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1: No noroeste da Bósnia e Herzegovina, encontramos o Parque Nacional de Una, criado em torno do rio Una e de outros cursos de água da região. É uma das zonas naturais mais bonitas do país, conhecida pelas águas claras, cascatas e rápidos. Um dos locais mais impressionantes é uma grande cascata formada pelo próprio rio Una. O parque é também procurado por quem gosta de atividades ao ar livre, incluindo rafting e canoagem. Mas não é preciso praticar desportos radicais para apreciar o local. As paisagens, os rios e os trilhos fazem desta uma região particularmente interessante para quem gosta de natureza.
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1: Olá! Hoje vamos falar sobre um grupo de medicamentos que tem dado muito que falar. Os agonistas dos receptores GLP-1 e GIP. Já ouviu falar sobre injeções para emagrecer? Mas afinal, o que é que são? E quais são as opções que existem neste momento? Então, o GLP-1 é uma hormona produzida naturalmente pelo nosso organismo. Ajuda a controlar o açúcar no sangue, aumenta a sensação de saciedade e torna mais lenta a passagem dos alimentos pelo estômago. Entre os medicamentos que atuam neste sistema, encontramos o semaglutido, o liraglutido e o dulaglutido. Já a tirzepatida é diferente. Atua não só no GLP-1, mas no GIP, combinando o efeito destas duas hormonas. Estes fármacos são utilizados no tratamento da diabetes tipo 2 e no controle de peso. Inicialmente foram criados para o tratamento da diabetes, mas atualmente já estão indicados também para o tratamento da obesidade, embora não sejam coparticipados pelo Serviço Nacional de Saúde quando utilizados para este fim. E quais são os efeitos secundários? Os efeitos secundários mais frequentes são náuseas, vómitos, diarreia, obstipação e dor ou desconforto abdominal, sobretudo no início do tratamento e quando a dose é aumentada. Sintomas como a dor abdominal intensa, persistente, vómitos repetidos, sinais de desidratação ou sintomas de uma reação alérgica devem motivar a avaliação médica. Apesar de serem muito eficazes, não são adequados para toda a gente. Por isso, estes fármacos não devem ser utilizados por iniciativa própria nem para perder peso sem acompanhamento médico. Até à próxima rúbrica.
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1: Mrs. Robinson é uma canção escrita por Paul Simon e originalmente gravada e interpretada pela dupla Simon e Garfunkel. Após o seu lançamento como single em 1968, a canção atingiu a primeira posição da Billboard Hot 100 por 3 semanas consecutivas, tornando-se o segundo número 1 da dupla naquela tabela. A canção Mrs. Robinson foi composta exclusivamente para a personagem homónima do filme de 1967, A Primeira Noite, ou The Graduate no seu título original, personagem interpretada por Anne Bancroft. Curiosamente, e embora o filme inclua a canção completa, o álbum da banda sonora, lançado a 21 de janeiro de 1968, inclui 2 versões incompletas da canção. Uma versão apenas instrumental, com 1 minuto e 14 segundos de duração, e a outra que inclui somente as vozes, com 1 minuto e 12 segundos. A canção foi finalmente lançada na sua versão completa em Bookends, o 4º álbum de estúdio da dupla, em 3 de abril de 1968. Nesse mesmo ano, Mrs. Robinson recebeu 2 prémios Grammy, o de melhor gravação do ano e melhor performance vocal de pop contemporâneo.

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2: A inteligência artificial promete maior produtividade, mas com riscos para os mercados de trabalho, considerou o diretor-geral do Banco de Pagamentos Internacionais, BPI, Pago Hernández de Cos. O desenvolvimento da IA levanta questões fundamentais sobre o futuro do trabalho e a distribuição de rendimentos. Até agora, essas deslocações laborais tão drásticas ainda não ocorreram em grande escala, mas há sinais de que vão ocorrer ajustamentos, advertiu Hernández de Cos na Assembleia Geral Anual da instituição na cidade suíça de Basileia. As indústrias dos Estados Unidos da América, com a maior exposição à IA, registaram um crescimento de emprego menor do que outras indústrias menos expostas. Por isso, a transição para uma economia mais produtiva impulsionada pela IA acarreta riscos, diz o Banco dos Bancos Centrais no relatório anual. A IA encontra aplicações em mais tarefas e ocupações e pode intensificar a perda de emprego. Não está claro se a IA cria novos empregos ou amplia suficientemente a procura dos existentes para compensar os destruídos. As implicações para a política monetária dependerão de como essas tensões forem resolvidas. Se a IA aumentar a produtividade de forma permanente, a economia pode sustentar um crescimento do consumo mais elevado e a taxa de juro natural aumenta. Mas se a automação induzida pela IA deslocar o rendimento do trabalho e do consumo, diminuindo os incentivos para inovar, um estrangulamento na procura pode se tornar uma restrição vinculativa para o crescimento. Neste caso, a taxa natural dos bancos centrais seria mais baixa devido à queda da procura. A IA também tem implicações para a inflação, podendo aumentá-la, mas também reduzi-la, segundo o Banco dos Bancos Centrais. Os enormes investimentos realizados em IA, principalmente nos Estados Unidos da América, criam pressões inflacionistas. As cinco maiores hiperescaladoras, que são as maiores empresas de tecnologia de serviços em nuvem, como a Amazon, Microsoft, Google, Oracle e IBM, vão gastar mais de US$1 bilhão em investimentos relacionados com a IA, segundo números do BPI. Até agora, a IA tem impulsionado o crescimento através de canais reais e financeiros, mas a pergunta é se isso pode ser mantido. Pode ocorrer uma forte queda nos preços das ações de empresas relacionadas com a IA se as taxas de juros subirem ou se os resultados da IA forem decepcionantes, algo que também afetaria o crédito privado com o qual a IA é financiada e poderia endurecer muito as condições financeiras.
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0: 2 e 1. 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
1: Definir quais são as prioridades do seu negócio irá ajudar a direcionar os recursos de forma mais inteligente e otimizada. Em que setores é preciso investir mais? Vale a pena contratar novos talentos agora? Uma reforma no espaço seria uma boa ideia? As prioridades também podem estar relacionadas com os cortes de gastos que precisarão de ser feitos. Por isso, o ideal é que faça um diagnóstico da atual situação da sua empresa para, posteriormente, examinar com cautela todos os pontos que tangem às finanças do negócio.
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1: Quanto à temperatura, Pombal registra agora
2: 13 graus.

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1: No verão, troque o ar-condicionado por uma ventoinha e poupe cerca de 10% na fatura da eletricidade. No inverno, ligue a ventoinha do teto ao contrário, ou seja, na direção oposta à dos ponteiros do relógio, e assim conseguirá fazer circular o ar quente acumulado, aquecendo a casa.
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2: O vinagre é uma substância líquida e ácida produzida através da fermentação de bebidas alcoólicas, como o vinho, ou por meio de algumas frutas e cereais. Já o vinagre de maçã é um alimento que pode ser feito a partir de qualquer nutriente que contenha açúcar, como a própria maçã, uva, framboesa, maracujá, cana-de-açúcar, kiwi, laranja, tangerina, manga, mel, melado, entre outros. No caso da versão com a maçã, a fruta passa por um processo de fermentação por leveduras benéficas. A concentração usual no vinagre de maçã é de 5% de ácido acético e 95% de água. Alguns dos minerais e vitaminas que ajudam a proporcionar um sabor diferenciado e numerosos benefícios. O vinagre de maçã possui mais substâncias benéficas do que os demais vinagres. O alimento conta com ácido acético e enzimas que são antioxidantes, traços de fibra solúvel e minerais, especialmente o potássio.
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0: Dorme ao lado de um homem que diz ser o seu marido, numa casa que ele diz ser deles, mas nada disso lhe é familiar. Christine sofre de amnésia psicogénica como resultado de um acidente traumático e não se lembra de nada do seu passado mais recente. Do acidente, ou de Ben, todos os dias tem de se apresentar e lhe explicar a vida que têm em comum. Entretanto, o Dr. Nash, para recuperar a sua memória, força-a a questionar todos aqueles que fazem parte da sua vida. Estará Ben a dizer a verdade sobre o que se passou? Quais serão as verdadeiras intenções do Dr. Nash? Será a sua condição uma simples consequência do acidente? Antes de Adormecer, é o filme de hoje do 90 e Cine.
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0: 4 e 3. 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
1: No dia 2 de outubro de 1869, nasceu o líder indiano Mahatma Gandhi. Foi o idealizador e fundador do moderno Estado indiano e o maior defensor do princípio da não agressão, uma forma não violenta de protesto, como um meio de revolução. Este princípio, frequentemente traduzido como o caminho da verdade ou a busca da verdade, também inspirou gerações de ativistas democráticos e antirracistas, incluindo Martin Luther King e Nelson Mandela. Frequentemente, Gandhi afirmava a simplicidade dos seus valores, derivados da crença tradicional hindu, verdade e não violência. No dia 2 de outubro de 1925, nascia o escritor português José Cardoso Pires. É unanimemente considerado um dos maiores escritores portugueses do século XX, numa galeria onde podemos encontrar nomes como José Saramago ou António Lobo Antunes. É autor de 18 livros publicados entre 1949 e 1997. Foi influenciado pela estética de Hemingway, pela narrativa cinematográfica, o que resulta em discursos curtos e diálogos concisos. O Delfim, de 1968, é geralmente considerado a sua obra-prima, em que o narrador assume uma condição de forasteiro aparentemente descomprometido com uma realidade anacrónica. Ainda neste dia, mas em 2004, morria José Fialho Gouveia, com 69 anos. Foi profissional de televisão e rádio, apresentador coautor de programas emblemáticos como Zip Zip, Pirâmide ou Visita da Cornélia. Foi um dos pioneiros da televisão em Portugal.
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1: E em Pombal estão agora
2: 13 graus.

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0: 5 e 2. 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
6: Ter um filho é uma das maiores alegrias na vida de qualquer casal. No entanto, quando a esposa de Ben deu à luz uma criança loira e branca, ele imediatamente pensou que ela o tinha traído. Ben e a sua esposa, Angela, são ambos negros. Após os testes de ADN, os médicos de facto confirmaram que Ben é o pai do pequeno bebé. No entanto, eles não têm explicação para o facto de o bebé ser branco enquanto os pais são negros. Além disso, não há nenhuma pessoa branca na sua árvore genealógica. Os médicos também eliminaram a possibilidade de albinismo, porque o menino não é albino. É prova de que a natureza continua a surpreender-nos.
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1: No noroeste da Bósnia-Herzegovina, encontramos o Parque Nacional de Una, criado em torno do rio Una e de outros cursos de água da região. É uma das zonas naturais mais bonitas do país, conhecida pelas águas claras, cascatas e rápidos. Um dos locais mais impressionantes é uma grande cascata formada pelo próprio rio Una. O parque é também procurado por quem gosta de atividades ao ar livre, incluindo rafting e canoagem. Mas não é preciso praticar desportos radicais para apreciar o local. As paisagens, os rios e os trilhos fazem desta uma região particularmente interessante para quem gosta de natureza.
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1: As cestas deviam fazer parte do cotidiano de todas as pessoas pelos vários benefícios que trazem para a saúde, para o bem-estar e para o humor. O corpo e a mente ficam a ganhar com estes pequenos momentos de sono que podem ir de 10 até 90 minutos. Como indica um estudo da Universidade L.G. College nos Estados Unidos, as cestas têm um poder tal que conseguem reduzir a pressão sanguínea, melhorar a saúde cardiovascular e reduzir significativamente o stress, que não só é algo positivo para a saúde em geral, como também melhora a produtividade e a disposição. Mas quanto tempo devemos dormir numa cesta? Pois isso depende. Diz a mesma publicação que existem vários períodos de cesta e que cada um tem os seus benefícios. Ora, vejamos. Cestas de 10 a 20 minutos permitem aumento da energia, facilidade em despertar e maior disponibilidade para trabalhar. O tempo ideal para uma cesta serão 26 minutos, já que é o tempo suficiente para melhorar o estado de alerta e resolver mais facilmente os problemas. Já as cestas de 30 minutos são de evitar, pois causam um efeito ressaca, podendo ser difícil acordar e manter a boa disposição. Contudo, para quem tem mais tempo, as cestas de 60 minutos são uma boa opção. Melhoram a memória a curto prazo, o que pode ser bastante benéfico antes dos exames, reuniões ou testes. O poder destas sonecas é ainda mais notório nas cestas de 90 minutos, tempo de descanso que permite melhorar a criatividade, a memória emocional e até, imagine, os sonhos.
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2: E em Pombal estão agora
3: 12 graus.

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1: Olá! Hoje vamos falar sobre um grupo de medicamentos que tem dado muito que falar. Os agonistas dos receptores GLP-1 e GIP. Já ouviu falar sobre injeções para emagrecer? Mas afinal, o que é que são? E quais são as opções que existem neste momento? Então, o GLP-1 é uma hormona produzida naturalmente pelo nosso organismo. Ajuda a controlar o açúcar no sangue, aumenta a sensação de saciedade e torna mais lenta a passagem dos alimentos pelo estômago. Entre os medicamentos que atuam neste sistema, encontramos o semaglutido, o liraglutido e o dulaglutido. Já a tirzepatida é diferente. Atua não só no GLP-1, mas no GIP, combinando o efeito destas duas hormonas. Estes fármacos são utilizados no tratamento da diabetes tipo 2 e no controle de peso. Inicialmente foram criados para o tratamento da diabetes, mas atualmente já estão indicados também para o tratamento da obesidade, embora não sejam coparticipados pelo Serviço Nacional de Saúde quando utilizados para este fim. E quais são os efeitos secundários? Os efeitos secundários mais frequentes são náuseas, vómitos, diarreia, obstipação e dor ou desconforto abdominal, sobretudo no início do tratamento e quando a dose é aumentada. Sintomas como a dor abdominal intensa, persistente, vómitos repetidos, sinais de desidratação ou sintomas de uma reação alérgica devem motivar a avaliação médica. Apesar de serem muito eficazes, não são adequados para toda a gente. Por isso, estes fármacos não devem ser utilizados por iniciativa própria nem para perder peso sem acompanhamento médico. Até à próxima rúbrica.
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jogue fora todas essas palavras de desânimo e negatividade que guarda dentro de si. Apague essa página escura do passado que não deixa viver no presente. É necessário esquecer, mas isso não é uma tarefa fácil, pois existem muitas feridas ocultas dentro de nós que se abrem constantemente sem o nosso consentimento. Apague essa voz interior que lhe sussurra que não merece ser feliz. Parece que existe sempre algo que, por mais que queiramos esquecer, continua sempre ali, a nos aprisionar, a nos corroer. É preciso calar essas vozes, cicatrizar essas feridas e enterrar o que passou. Temos que acordar todos os dias com a força, a fé e a certeza renovada que merecemos todo o bem do mundo e que não há passado nem presente que nos impeça de conquistar um futuro mais risonho e feliz. Pense nisto e seja feliz.

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2: O vinagre é uma substância líquida e ácida produzida através da fermentação de bebidas alcoólicas, como o vinho, ou por meio de algumas frutas e cereais. Já o vinagre de maçã é um alimento que pode ser feito a partir de qualquer nutriente que contenha açúcar, como a própria maçã, uva, framboesa, maracujá, cana-de-açúcar, kiwi, laranja, tangerina, manga, mel, melado, entre outros. No caso da versão com a maçã, a fruta passa por um processo de fermentação por leveduras benéficas. A concentração usual no vinagre de maçã é de 5% de ácido acético e 95% de água. Alguns dos minerais e vitaminas que ajudam a proporcionar um sabor diferenciado e numerosos benefícios. O vinagre de maçã possui mais substâncias benéficas do que os demais vinagres. O alimento conta com ácido acético e enzimas que são antioxidantes, traços de fibra solúvel e minerais, especialmente o potássio.
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1: A inteligência artificial promete maior produtividade, mas com riscos para os mercados de trabalho, considerou o diretor-geral do Banco de Pagamentos Internacionais, BPI, Paco Hernández de Cos. O desenvolvimento da IA levanta questões fundamentais sobre o futuro do trabalho e a distribuição de rendimentos. Até agora, essas deslocações laborais tão drásticas ainda não ocorreram em grande escala, mas há sinais de que vão ocorrer ajustamentos, advertiu Hernández de Cos na Assembleia Geral Anual da instituição na cidade suíça de Basileia. As indústrias dos Estados Unidos da América, com a maior exposição à IA, registaram um crescimento de emprego menor do que outras indústrias menos expostas. Por isso, a transição para uma economia mais produtiva impulsionada pela IA acarreta riscos, diz o Banco dos Bancos Centrais no relatório anual. A IA encontra aplicações em mais tarefas e ocupações e pode intensificar a perda de emprego. Não está claro se a IA cria novos empregos ou amplia suficientemente a procura dos existentes para compensar os destruídos. As implicações para a política monetária dependerão de como essas tensões forem resolvidas. Se a IA aumentar a produtividade de forma permanente, a economia pode sustentar um crescimento do consumo mais elevado e a taxa de juro natural aumenta. Mas se a automação induzida pela IA deslocar o rendimento do trabalho e do consumo, diminuindo os incentivos para inovar, um estrangulamento na procura pode se tornar uma restrição vinculativa para o crescimento. Neste caso, a taxa natural dos bancos centrais seria mais baixa devido à queda da procura. A IA também tem implicações para a inflação, podendo aumentá-la, mas também reduzi-la, segundo o Banco dos Bancos Centrais. Os enormes investimentos realizados em IA, principalmente nos Estados Unidos da América, criam pressões inflacionistas. As cinco maiores hiperescaladoras, que são as maiores empresas de tecnologia de serviços em nuvem, como a Amazon, Microsoft, Google, Oracle e IBM, vão gastar mais de US$1 bilhão em investimentos relacionados com a IA, segundo números do BPI. Até agora, a IA tem impulsionado o crescimento através de canais reais e financeiros, mas a pergunta é se isso pode ser mantido. Pode ocorrer uma forte queda nos preços das ações de empresas relacionadas com a IA, se as taxas de juros subirem ou se os resultados da IA forem decepcionantes, algo que também afetaria o crédito privado com o qual a IA é financiada e poderia endurecer muito as condições financeiras.
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0: 7 e 1. 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
1: Mrs. Robinson é uma canção escrita por Paul Simon e originalmente gravada e interpretada pela dupla Simon e Garfunkel. Após o seu lançamento como single em 1968, a canção atingiu a primeira posição da Billboard Hot 100 por 3 semanas consecutivas, tornando-se o segundo número 1 da dupla naquela tabela. A canção Mrs. Robinson foi composta exclusivamente para a personagem homónima do filme de 1967, A Primeira Noite, ou The Graduate no seu título original, personagem interpretada por Anne Bancroft. Curiosamente, e embora o filme inclua a canção completa, o álbum da banda sonora, lançado a 21 de janeiro de 1968, inclui 2 versões incompletas da canção. Uma versão apenas instrumental, com 1 minuto e 14 segundos de duração, e a outra que inclui somente as vozes, com 1 minuto e 12 segundos. A canção foi finalmente lançada na sua versão completa em Bookends, o 4º álbum de estúdio da dupla, em 3 de abril de 1968. Nesse mesmo ano, Mrs. Robinson recebeu 2 prémios Grammy, o de melhor gravação do ano e melhor performance vocal de pop contemporâneo.

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1: 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São
5: 7:22.

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3: Haha Art Film Festival em Pombal vai ter filmes de 21 países. Saiba mais pormenores já a seguir.
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3: O Haha Art Film Festival vai levar a concurso curtas e longas metragens de 21 países em Pombal entre 21 e 26 deste mês. Nesta quinta edição, o festival continua a apresentar visões autorais fortes e caleidoscópicas, com uma seleção que encontra afinidade numa tendência para a comédia do absurdo e do humor negro que é frequentemente seco e desconcertante, explicou em comunicado o Cineclube de Pombal, responsável pela organização. De um total de 429 filmes submetidos ao festival, 37 foram escolhidos para ir a concurso, 33 curtas e 4 longas metragens, representando diversas formas de cinema de humor de países que incluem o Irão, a Roménia ou Singapura, destacou o Haha Art Film Festival. Entre os selecionados, 16 vão ser estreias nacionais e um dos filmes, Lo Demás Es Ruido, uma longa do mexicano Nicolás Pereda, tem estreia absoluta em Pombal. De acordo com a organização, esta edição conta com uma forte presença de cinema internacional, com percursos de destaque em alguns dos mais relevantes festivais do mundo. Em Pombal vão passar filmes como The End, de Nicky Lindroth von Bar, selecionado para a competição oficial de curtas-metragens de Cannes em 2026, Skinny Bottines, de Romain Dubois, em estreia nacional depois de vencer o Sony Discover Award for Best Short Film na Semaine de la Critique de Cannes, ou Pirate Land, de Stavros Petropoulos, que soma passagens por Clermont-Ferrand e Tribeca. A nível da produção nacional, 8 filmes mostram a comédia através de linguagens muito distintas, antecipou a organização. Em 2026, o Haha Art estreia a nova competição, dedicada a longas metragens, com 4 filmes candidatos aos prémios. O Tribunal Judicial de Leiria condenou ontem a funcionária de uma junta de freguesia do Conselho de Alveiazre a 2 anos de prisão, suspendendo a pena por igual período, por um crime de incêndio florestal. Na leitura do acórdão, a presidente do Tribunal Coletivo afirmou que a arguida, em sede de audiência, de certa forma admitiu os factos de que estava acusada e condenou-a pela prática de um crime de incêndio na forma simples a 2 anos de prisão, pena suspensa por igual período, com regime de prova e sujeição a tratamento psiquiátrico. A arguida, de 58 anos, foi ainda condenada a pagar ao Estado 554,73 euros. Dirigindo-se à arguida, a magistrada judicial salientou que o que fez é muito grave, esperando que tenha interiorizado a sua conduta. O tribunal não foi alheio aos seus motivos, mas isto não é assim. Não nos aborrecemos com a mãe ou com quem quer que seja e vamos lançar fogo. Não pode ser assim, declarou a juíza presidente, alertando que as consequências podem ser sempre muito graves. Segundo o despacho de acusação, na madrugada de 4 de outubro de 2025, após um desentendimento com a mãe, a arguida agarrou num isqueiro e em encendalhas e saiu de casa a pé, lançando chama direta ao mato e vegetação rasteira e seca existente num talude perto de casa. A doçaria conventual vai sair do convento e instalar-se no centro de Figueiró dos Vinhos para celebrar a 20ª edição de uma feira que alia receitas tradicionais à música, ao teatro e à animação de rua. Nos dias 31 de outubro e 1 de novembro, a Praça do Município acolhe o certame, cujo programa comemorativo inclui um concerto de Sofia Escobar na Igreja Matriz. A mudança de local acontece a título excepcional, na sequência dos estragos provocados pela depressão Christine no convento de Nossa Senhora do Carmo. Segundo a Câmara Municipal de Figueiró dos Vinhos, a necessidade de realizar obras de recuperação e de salvaguardar as condições de segurança levou à transferência da feira para a praça do município, onde se vão reunir doceiros e visitantes. A abertura oficial está marcada para dia 31, pelas 11 da manhã, com a presença do Presidente do Conselho Diretivo do Turismo de Portugal, Carlos Abade. Ao longo do fim de semana, o programa assinala 2 décadas de promoção e valorização dos saberes e sabores associados à tradição doceira, com propostas dirigidas a diferentes públicos. Um dos principais momentos das comemorações está reservado para a noite de 31 de outubro, com a Igreja Matriz a acolher um concerto de Sofia Escobar, cantora e atriz portuguesa com percurso nos palcos do West End londrino. O programa desse dia inclui também a experiência Comida que Toca, dinamizada pela companhia Persil Noir, e uma atividade dedicada às Bruinhas dos Santos, que leva uma receita tradicional a um encontro entre gerações. No domingo, dia 1 de novembro, a doçaria cruza-se com o humor em A Tentação da Freira, um show cooking conventual, muito pouco convencional. O corpo de Catarina Silva, que estava desaparecida há cerca de 2 semanas, foi localizado ontem nas imediações do Parque Municipal de Exposições da Marinha Grande, revelou o Comando Distrital de Leiria, da PSP. Numa informação enviada à Lusa, o Comando Distrital informou que foi localizado, durante a tarde de ontem, nas imediações do Parque Municipal de Exposições, um cadáver em avançado estado de decomposição. Após as diligências realizadas, foi confirmada a identidade da vítima, tratando-se da mulher de 37 anos, que se encontrava dada como desaparecida desde o passado dia 18 na Marinha Grande, referiu a PSP. Segundo o Comando Distrital de Leiria, as circunstâncias em que ocorreu a morte encontram-se a ser investigadas pelas autoridades competentes, estando em curso as diligências necessárias ao seu esclarecimento. A PSP não dispõe, nesta fase, de outros elementos que possam ser divulgados, acrescentou. E assim termina este serviço noticioso. Fique bem. Continue na nossa companhia.
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1: No dia 2 de outubro de 1869, nasceu o líder indiano Mahatma Gandhi. Foi o idealizador e fundador do moderno Estado indiano e o maior defensor do princípio da não-agressão, uma forma não violenta de protesto, como um meio de revolução. Este princípio, frequentemente traduzido como o caminho da verdade ou a busca da verdade, também inspirou gerações de ativistas democráticos e antirracistas, incluindo Martin Luther King e Nelson Mandela. Frequentemente, Gandhi afirmava a simplicidade dos seus valores, derivados da crença tradicional hindu, verdade e não violência. No dia 2 de outubro de 1925, nascia o escritor português José Cardoso Pires. É unanimemente considerado um dos maiores escritores portugueses do século XX, numa galeria onde podemos encontrar nomes como José Saramago ou António Lobo Antunes. É autor de 18 livros publicados entre 1949 e 1997. Foi influenciado pela estética de Hemingway, pela narrativa cinematográfica, o que resulta em discursos curtos e diálogos concisos. O Delfim, de 1968, é geralmente considerado a sua obra-prima, em que o narrador assume uma condição de forasteiro aparentemente descomprometido com uma realidade anacrónica. Ainda neste dia, mas em 2004, morria José Fialho Gouveia, com 69 anos. Foi profissional de televisão e rádio, apresentador co-autor de programas emblemáticos como Zip Zip, Pirâmide ou Visita da Cornélia. Foi um dos pioneiros da televisão em Portugal.
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2: Olá, está no ar mais um Pombal em Agenda, onde lhe vou dar sugestões para que aproveite bem este fim de semana no Conselho de Pombal. E a primeira sugestão vai para a noite de sexta-feira, já que às 21h30 o Auditório Municipal recebe o humorista Dário Guerreiro para uma noite de stand-up comedy com o título Primogénito. O espetáculo é para maiores de 16 anos e o custo da entrada é de 12,5€. No dia seguinte, sábado, no Teatro Cine de Pombal, a música é com os Napa. A banda madeirense subirá ao palco do Teatro Cine às 21h30 para um concerto com bilhetes a 10€. Outro dos eventos que se realiza no Conselho de Pombal neste fim de semana é o 38º Encontro de Bandas do Conselho, este ano organizado pela Sociedade Filarmónica Vermoilense. No sábado, pelas 14h30, três agrupamentos formados por músicos de todas as filarmónicas levarão apontamentos de rua a espaços centrais, superfícies comerciais e instituições da cidade. E à noite, às 21h, realiza-se o concerto que vai juntar a Filarmónica da Guia, a Sociedade Filarmónica Lourissalense, a Banda Filarmónica Ilhense, a Filarmónica Artística Pombalense e a Sociedade Filarmónica Vermoilense. Vai decorrer no Pavilhão das Atividades Económicas, na Zona Desportiva, que será palco também no domingo, às 21h, de um outro concerto, este da Banda Sinfónica Portuguesa. Todas estas iniciativas têm entrada livre. Outro evento em destaque é a apresentação do livro Fortunas e Adversidades de Luciano de Megera, de Paulo Moreiras, escritor residente no Conselho de Pombal, e que vai decorrer na Biblioteca Municipal no sábado às 18h. E neste fim de semana há festa em Vilacã em honra de Nossa Senhora do Rosário. Destaca-se na sexta-feira a presença de Kid Louco e Loja de Mistérios a partir das 22h, seguido de Angel DJ à 00h30. Depois, no sábado, o programa inclui uma caminhada organizada pelos Vila Aventura a partir das 15h, às 17h há concertinas do Marquês e às 20h30 missa vespertina e procissão das velas. Segue-se a atuação de Miguel Azevedo às 22h30 e de Big Jovem a partir da meia-noite. No domingo há uma arruada com a Filarmónica de Pombal às 14h e às 15h há missa solene e procissão em honra de Nossa Senhora do Rosário. Às 18h decorre o Festival de Folclore, que vai juntar o Rancho Folclórico de Vilacã com o Rancho Folclórico e Etnográfico da Vila de Pias, de Ferreira do Zêzere, o Grupo Folclórico da Casa do Povo de Ceira, de Coimbra, e o Rancho da Região de Leiria, de Leiria. Às 22h há baile com Graciano Ricardo. Finalmente, na segunda-feira, que é feriado, às 15h há jogos tradicionais e a corrida de frangos, e às 16h oferta de febras e lentriscas. Às 17h30 atua Liliana Oliveira com uma desgarrada e a partir das 20h o DJ Mike. Quanto ao futebol, na divisão de honra do Distrital de Leiria, destaca-se a partida Grupo Desportivo da Ilha Peniche, que se vai jogar no sábado a partir das 20h30 no Campo das Lagoas e que é referente à terceira jornada deste campeonato. Já a primeira divisão distrital tem a sua primeira jornada este fim de semana, sendo que na Série A, o Arcuda recebe os Caseirinhos também no sábado às 20h30 no Estádio do Val das Éguas e no domingo às 15h pode ver o Moita do Boi Figueiró dos Vinhos no Campo da Guarita, na Moita do Boi, e o Mata Morisquense Avelarense no Campo dos Arneiros, na Mata Morisca. Eram estas as sugestões que tinha para si. Se tiver algum evento que queira destacar na sua terra, pode-nos fazer chegar a informação através da nossa página de Facebook ou então por e-mail para geral@pombal97.com. Aproveite as sugestões que aqui lhe deixei e viva a cultura e o desporto no seu concelho.
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3: Saiba agora a temperatura que está em Pombal.
4: 12 graus.

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1: Destaques do dia. Ontem, a Comissão do Emprego e dos Assuntos Sociais do Parlamento reuniu-se com deputados dos Parlamentos Nacionais para debater o futuro do Fundo Social Europeu Mais, o principal instrumento de financiamento da UE, de apoio ao emprego, à inclusão social e às competências. Os parlamentares exploraram a melhor forma de o fundo apoiar empregos de qualidade, contribuindo simultaneamente para reduzir a pobreza e a exclusão social. A reunião centrou-se também nas prioridades para o período de programação de 2028 a 2034, incluindo a análise da forma como o fundo poderá responder aos desafios sociais e económicos emergentes e apoiar o crescimento sustentável. Também ontem, os candidatos ao Prémio Sakharov para a Liberdade de Pensamento 2026 foram oficialmente apresentados no Parlamento Europeu. Os candidatos propostos pelos grupos políticos do Parlamento são o advogado e ativista dos direitos humanos da Tanzânia, Tundu Lissu, o Tribunal Internacional de Justiça, o movimento israelita judaico-árabe Standing Together, o médico palestiniano Hussam Abu Safia, o presidente salvadorenho Nayib Bukele e o povo iraniano. A Conferência dos Presidentes do Parlamento vai eleger o vencedor em 22 de outubro, estando a cerimónia de entrega dos prémios prevista para meados de dezembro em Estrasburgo. Na segunda-feira, em Estrasburgo, o Parlamento irá prestar homenagem à jornalista russa e ativista dos direitos humanos, Anna Politkovskaya, 20 anos após o seu assassinato. Os deputados da Subcomissão dos Direitos Humanos e da Comissão Parlamentar de Cooperação UE-Rússia irão participar num debate sobre as liberdades fundamentais e a impunidade na Rússia. Entre os oradores contam-se a neta de Anna Politkovskaya, Anna Victoria Politkovskaya, relatora especial das Nações Unidas para os Direitos Humanos na Rússia, Mariana Katsarova, e Kirill Martinov, chefe de redação da Novaya Gazeta Europe. Anna Politkovskaya foi morta a tiro em Moscovo em 7 de outubro de 2006. A jornalista e ativista informou amplamente sobre os direitos humanos na Rússia, na Chechênia e no norte do Cáucaso.
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0: Mal há de um homem que diz ser o seu marido, numa casa que ele diz ser deles, mas nada disso lhe é familiar. Christine sofre de amnésia psicogénica como resultado de um acidente traumático e não se lembra de nada do seu passado mais recente. Do acidente, ou de Ben, todos os dias tem de se apresentar e lhe explicar a vida que têm em comum. Entretanto, o Dr. Nash, para recuperar a sua memória, força-a a questionar todos aqueles que fazem parte da sua vida. Estará Ben a dizer a verdade sobre o que se passou? Quais serão as verdadeiras intenções do Dr. Nash? Será a sua condição uma simples consequência do acidente? Antes de Adormecer, é o filme de hoje do 90cine.
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1: Definir quais são as prioridades do seu negócio irá ajudar a direcionar os recursos de forma mais inteligente e otimizada. Em que setores é preciso investir mais? Vale a pena contratar novos talentos agora? Uma reforma no espaço seria uma boa ideia? As prioridades também podem estar relacionadas com os cortes de gastos que precisarão de ser feitos. Por isso, o ideal é que faça um diagnóstico da atual situação da sua empresa para, posteriormente, examinar com cautela todos os pontos que tangem às finanças do negócio.
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3: O relógio marca agora
5: 8:23.

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1: Ter um filho é uma das maiores alegrias na vida de qualquer casal. No entanto, quando a esposa de Ben deu à luz uma criança loira e branca, ele imediatamente pensou que ela o tinha traído. Ben e a sua esposa, Angela, são ambos negros. Após os testes de ADN, os médicos de facto confirmaram que Ben é o pai do pequeno bebé. No entanto, eles não têm explicação para o facto de o bebé ser branco enquanto os pais são negros. Além disso, não há nenhuma pessoa branca na sua árvore genealógica. Os médicos também eliminaram a possibilidade de albinismo, porque o menino não é albino. É prova de que a natureza continua a surpreender-nos.
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11: E o relógio marca agora
0: 8:42.

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1: No noroeste da Bósnia-Herzegovina, encontramos o Parque Nacional de Una, criado em torno do rio Una e de outros cursos de água da região. É uma das zonas naturais mais bonitas do país, conhecida pelas águas claras, cascatas e rápidos. Um dos locais mais impressionantes é uma grande cascata formada pelo próprio rio Una. O parque é também procurado por quem gosta de atividades ao ar livre, incluindo rafting e canoagem. Mas não é preciso praticar desportos radicais para apreciar o local. As paisagens, os rios e os trilhos fazem desta uma região particularmente interessante para quem gosta de natureza.
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2: E em Pombal estão agora
3: 14 graus. 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
1: No verão, troque o ar-condicionado por uma ventoinha e poupe cerca de 10% na fatura da eletricidade. No inverno, ligue a ventoinha do teto ao contrário, ou seja, na direção oposta à dos ponteiros do relógio, e assim conseguirá fazer circular o ar quente acumulado, aquecendo a casa.
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1: As cestas deviam fazer parte do cotidiano de todas as pessoas pelos vários benefícios que trazem para a saúde, para o bem-estar e para o humor. O corpo e a mente ficam a ganhar com estes pequenos momentos de sono que podem ir de 10 até 90 minutos. Como indica um estudo da Universidade Elgigi College nos Estados Unidos, as cestas têm um poder tal que conseguem reduzir a pressão sanguínea, melhorar a saúde cardiovascular e reduzir significativamente o stress, que não só é algo positivo para a saúde em geral, como também melhora a produtividade e a disposição. Mas quanto tempo devemos dormir numa cesta? Pois isso depende. Diz a mesma publicação que existem vários períodos de cesta e que cada um tem os seus benefícios. Ora, vejamos. Cestas de 10 a 20 minutos permitem aumento da energia, facilidade em despertar e maior disponibilidade para trabalhar. O tempo ideal para uma cesta serão 26 minutos, já que é o tempo suficiente para melhorar o estado de alerta e resolver mais facilmente os problemas. Já as cestas de 30 minutos são de evitar, pois causam um efeito ressaca, podendo ser difícil acordar e manter a boa disposição. Contudo, para quem tem mais tempo, as cestas de 60 minutos são uma boa opção. Melhoram a memória a curto prazo, o que pode ser bastante benéfico antes dos exames, reuniões ou testes. O poder destas sonecas é ainda mais notório nas cestas de 90 minutos, tempo de descanso que permite melhorar a criatividade, a memória emocional e até, imagine, os sonhos.
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4: Ha Ha Heart Film Festival em Pombal vai ter filmes de 21 países. Saiba mais pormenores já a seguir.
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4: O Ha Ha Heart Film Festival vai levar a concurso curtas e longas metragens de 21 países em Pombal entre 21 e 26 deste mês. Nesta quinta edição, o festival continua a apresentar visões autorais fortes e caleidoscópicas, com uma seleção que encontra afinidade numa tendência para a comédia do absurdo e do humor negro que é frequentemente seco e desconcertante, explicou em comunicado o Cineclube de Pombal, responsável pela organização. De um total de 429 filmes submetidos ao festival, 37 foram escolhidos para ir a concurso, 33 curtas e 4 longas metragens, representando diversas formas de cinema de humor de países que incluem o Irã, destacou o Ha Ha Heart Film Festival. Entre os selecionados, 16 vão ser estreias nacionais e um dos filmes, Lo Demás Es Ruido, uma longa do mexicano Nicolás Pereda, tem estreia absoluta em Pombal. De acordo com a organização, esta edição conta com uma forte presença de cinema internacional, com percursos de destaque em alguns dos mais relevantes festivais do mundo. Em Pombal vão passar filmes como The End, de Nicky Lindroth von Bar, selecionado para a competição oficial de curtas-metragens de Cannes em 2026, Skinny Bottines, de Romain Dubois, em estreia nacional depois de vencer o Sony Discover Award for Best Short Film na Semaine de la Critique de Cannes, ou Pirate Land, de Stavros Petropoulos, que soma passagens por Clermont-Ferrand e Tribeca. A nível da produção nacional, 8 filmes mostram a comédia através de linguagens muito distintas, antecipou a organização. Em 2026, o Ha Ha Heart estreia a nova competição, dedicada a longas metragens, com 4 filmes candidatos aos prémios. O Tribunal Judicial de Leiria condenou ontem a funcionária de uma junta de freguesia do Conselho de Alveiazre a 2 anos de prisão, suspendendo a pena por igual período, por um crime de incêndio florestal. Na leitura do acórdão, a presidente do Tribunal Coletivo afirmou que a arguida, em sede de audiência, de certa forma admitiu os factos de que estava acusada e condenou-a pela prática de um crime de incêndio na forma simples a 2 anos de prisão, pena suspensa por igual período, com regime de prova e sujeição a tratamento psiquiátrico. A arguida, de 58 anos, foi ainda condenada a pagar ao Estado 554,73 euros. Dirigindo-se à arguida, a magistrada judicial salientou que o que fez é muito grave, esperando que tenha interiorizado a sua conduta. O tribunal não foi alheio aos seus motivos, mas isto não é assim. Não nos aborrecemos com a mãe ou com quem quer que seja e vamos lançar fogo. Não pode ser assim, declarou a juíza presidente, alertando que as consequências podem ser sempre muito graves. Segundo o despacho de acusação, na madrugada de 4 de outubro de 2025, após um desentendimento com a mãe, a arguida agarrou num isqueiro e em encendalhas e saiu de casa a pé, lançando chama direta ao mato e vegetação rasteira e seca existente num talude perto de casa.

0: doçaria conventual vai sair do convento e instalar-se no centro de Figueiró dos Vinhos para celebrar a 20ª edição de uma feira que alia receitas tradicionais à música, ao teatro e à animação de rua. Nos dias 31 de outubro e 1 de novembro, a Praça do Município acolhe o certame, cujo programa comemorativo inclui um concerto de Sofia Escobar na Igreja Matriz. A mudança de local acontece a título excepcional, na sequência dos estragos provocados pela Depressão Christine no convento de Nossa Senhora do Carmo. Segundo a Câmara Municipal de Figueiró dos Vinhos, a necessidade de realizar obras de recuperação e de salvaguardar as condições de segurança levou à transferência da feira para a Praça do Município, onde se vão reunir doceiros e visitantes. A abertura oficial está marcada para dia 31, pelas 11 da manhã, com a presença do Presidente do Conselho Diretivo do Turismo de Portugal, Carlos Abade. Ao longo do fim de semana, o programa assinala 2 décadas de promoção e valorização dos saberes e sabores associados à tradição doceira, com propostas dirigidas a diferentes públicos. Um dos principais momentos das comemorações está reservado para a noite de 31 de outubro, com a Igreja Matriz a acolher um concerto de Sofia Escobar, cantora e atriz portuguesa com percurso nos palcos do West End londrino. O programa desse dia inclui também a experiência Comida que Toca, dinamizada pela companhia Persil Noir, e uma atividade dedicada às Bruinhas dos Santos, que leva uma receita tradicional a um encontro entre gerações. No domingo, dia 1 de novembro, a doçaria cruza-se com o humor em A Tentação da Freira, um show cooking conventual, muito pouco convencional. O corpo de Catarina Silva, que estava desaparecida há cerca de 2 semanas, foi localizado ontem nas imediações do Parque Municipal de Exposições da Marinha Grande, revelou o Comando Distrital de Leiria, da PSP. Numa informação enviada à Lusa, o Comando Distrital informou que foi localizado, durante a tarde de ontem, nas imediações do Parque Municipal de Exposições, um cadáver em avançado estado de decomposição. Após as diligências realizadas, foi confirmada a identidade da vítima, tratando-se da mulher de 37 anos, que se encontrava dada como desaparecida desde o passado dia 18 na Marinha Grande, referiu a PSP. Segundo o Comando Distrital de Leiria, as circunstâncias em que ocorreu a morte encontram-se a ser investigadas pelas autoridades competentes, estando em curso as diligências necessárias ao seu esclarecimento. A PSP não dispõe, nesta fase, de outros elementos que possam ser divulgados, acrescentou. E assim termina este serviço noticioso. Fique bem. Continue na nossa companhia.
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1: Olá! Hoje vamos falar sobre um grupo de medicamentos que tem dado muito que falar. Os agonistas dos receptores GLP-1 e GIP. Já ouviu falar sobre injeções para emagrecer? Mas afinal, o que é que são? E quais são as opções que existem neste momento? Então, o GLP-1 é uma hormona produzida naturalmente pelo nosso organismo. Ajuda a controlar o açúcar no sangue, aumenta a sensação de saciedade e torna mais lenta a passagem dos alimentos pelo estômago. Entre os medicamentos que atuam neste sistema, encontramos o semaglutido, o liraglutido e o dulaglutido. Já a tirzepatida é diferente. Atua não só no GLP-1, mas no GIP, combinando o efeito destas duas hormonas. Estes fármacos são utilizados no tratamento da diabetes tipo 2 e no controle de peso. Inicialmente foram criados para o tratamento da diabetes, mas atualmente já estão indicados também para o tratamento da obesidade, embora não sejam coparticipados pelo Serviço Nacional de Saúde quando utilizados para este fim. E quais são os efeitos secundários? Os efeitos secundários mais

0: frequentes são náuseas, vómitos, diarreia, obstipação e dor ou desconforto abdominal, sobretudo no início do tratamento e quando a dose é aumentada. Sintomas como a dor abdominal intensa, persistente, vómitos repetidos, sinais de desidratação ou sintomas de uma reação alérgica devem motivar a avaliação médica. Apesar de serem muito eficazes, não são adequados para toda a gente, por isso, estes fármacos não devem ser utilizados por iniciativa própria nem para perder peso sem acompanhamento médico. Até à próxima rúbrica.
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2: Saiba agora a temperatura que está em Pombal.
3: 19 graus.

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esquecer, continua sempre ali, a nos aprisionar, a nos corroer. É preciso calar essas vozes, cicatrizar essas feridas e enterrar o que passou. Temos que acordar todos os dias com a força, a fé e a certeza renovada que merecemos todo o bem do mundo e que não há passado nem presente que nos impeça de conquistar um futuro mais risonho e feliz. Pense nisto e seja feliz.

Jogue fora todas essas palavras de desânimo e negatividade que guarda dentro de si. Apague essa página escura do passado que não deixa viver no presente. É necessário esquecer, mas isso não é uma tarefa fácil, pois existem muitas feridas ocultas dentro de nós que se abrem constantemente sem o nosso consentimento. Apague essa voz interior que lhe sussurra que não merece ser feliz. Parece que existe sempre algo que, por mais que queiramos

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4: Não chega atrasado. Agora são
5: 9:58.

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2: A inteligência artificial promete maior produtividade, mas com riscos para os mercados de trabalho, considerou o diretor-geral do Banco de Pagamentos Internacionais, BPI, Paco Hernández de Cos. O desenvolvimento da IA levanta questões fundamentais sobre o futuro do trabalho e a distribuição de rendimentos. Até agora, essas deslocações laborais tão drásticas ainda não ocorreram em grande escala, mas há sinais de que vão ocorrer ajustamentos, advertiu Hernández.

0: Ecos, na Assembleia Geral Anual da instituição na cidade suíça de Basileia. As indústrias dos Estados Unidos da América, com a maior exposição à IA, registaram um crescimento de emprego menor do que outras indústrias menos expostas. Por isso, a transição para uma economia mais produtiva impulsionada pela IA acarreta riscos, diz o Banco dos Bancos Centrais no relatório anual. A IA encontra aplicações em mais tarefas e ocupações e pode intensificar a perda de emprego. Não está claro se a IA cria novos empregos ou amplia suficientemente a procura dos existentes para compensar os destruídos. As implicações para a política monetária dependerão de como essas tensões forem resolvidas. Se a IA aumentar a produtividade de forma permanente, a economia pode sustentar um crescimento do consumo mais elevado e a taxa de juro natural aumenta. Mas se a automação induzida pela IA deslocar o rendimento do trabalho e do consumo, diminuindo os incentivos para inovar, um estrangulamento na procura pode se tornar uma restrição vinculativa para o crescimento. Neste caso, a taxa natural dos bancos centrais seria mais baixa devido à queda da procura. A IA também tem implicações para a inflação, podendo aumentá-la, mas também reduzi-la, segundo o Banco dos Bancos Centrais. Os enormes investimentos realizados em IA, principalmente nos Estados Unidos da América, criam pressões inflacionistas. As cinco maiores hiperescaladoras, que são as maiores empresas de tecnologia de serviços em nuvem, como a Amazon, Microsoft, Google, Oracle e IBM, vão gastar mais de US$1 bilhão em investimentos relacionados com a IA, segundo números do BPI. Até agora, a IA tem impulsionado o crescimento através de canais reais e financeiros, mas a pergunta é se isso pode ser mantido. Pode ocorrer uma forte queda nos preços das ações de empresas relacionadas com a IA, se as taxas de juros subirem ou se os resultados da IA forem decepcionantes, algo que também afetaria o crédito privado com o qual a IA é financiada e poderia endurecer muito as condições financeiras.
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2: O vinagre é uma substância líquida e ácida produzida através da fermentação de bebidas alcoólicas, como o vinho, ou por meio de algumas frutas e cereais. Já o vinagre de maçã é um alimento que pode ser feito a partir de qualquer nutriente que contenha açúcar, como a própria maçã, uva, framboesa, maracujá, cana-de-açúcar, kiwi, laranja, tangerina, manga, mel, melado, entre outros. No caso da versão com a maçã, a fruta passa por um processo de fermentação por leveduras benéficas. A concentração usual no vinagre de maçã é de 5% de ácido acético e 95% de água. Alguns dos minerais e vitaminas que ajudam a proporcionar um sabor diferenciado e numerosos benefícios. O vinagre de maçã possui mais substâncias benéficas do que os demais vinagres. O alimento conta com ácido acético e enzimas que são antioxidantes, traços de fibra solúvel e minerais, especialmente o potássio.
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0: 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São
1: 10:23.

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1: No dia 2 de outubro de 1869, nasceu o líder indiano Mahatma Gandhi. Foi o idealizador e fundador do moderno Estado indiano e o maior defensor do princípio da não agressão, uma forma não violenta de protesto, como um meio de revolução. Este princípio, frequentemente traduzido como o caminho da verdade ou a busca da verdade, também inspirou gerações de ativistas democráticos e antirracistas, incluindo do Martin Luther King e Nelson Mandela. Frequentemente, Gandhi afirmava a simplicidade dos seus valores, derivados da crença tradicional hindu, verdade e não violência. No dia 2 de outubro de 1925, nascia o escritor português José Cardoso Pires. É unanimemente considerado um dos maiores escritores portugueses do século XX, numa galeria onde podemos encontrar nomes como José Saramago ou António Lobo Antunes. É autor de Desordem.
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0: Já a seguir, vai ouvir esta música.
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0: Bom dia. Quanto a horas? São agora
10: 10:44.

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2: Olá, está no ar mais um Pombal em Agenda, onde lhe vou dar sugestões para que aproveite bem este fim de semana no Concelho de Pombal. E a primeira sugestão vai para a noite de sexta-feira, já que às 21h30 o Auditório Municipal recebe o humorista Dário Guerreiro para uma noite de stand-up comedy com o título Primogénito. O espetáculo é para maiores de 16 anos e o custo da entrada é de 12,5€. No dia seguinte, sábado, no Teatro Cine de Pombal, a música é com os Napa. A banda madeirense subirá ao palco do Teatro Cine às 21h30 para um concerto com bilhetes a 10€. Outro dos eventos que se realiza no Concelho de Pombal neste fim de semana é o 38º Encontro de Bandas do Concelho, este ano organizado pela Sociedade Filarmónica Vermoilense. No sábado, pelas 14h30, três agrupamentos formados por músicos de todas as filarmónicas levarão apontamentos de rua a espaços centrais, superfícies comerciais e instituições da cidade. E à noite, às 21h, realiza-se o concerto que vai juntar a Filarmónica da Guia, a Sociedade Filarmónica Lourissalense, a Banda Filarmónica Ilhense, a Filarmónica Artística Pombalense e a Sociedade Filarmónica Vermoilense. Vai decorrer no Pavilhão das Atividades Económicas, na Zona Desportiva, que será palco também no domingo, às 21h, de um outro concerto, este da Banda Sinfónica Portuguesa. Todas estas iniciativas têm entrada livre. Outro evento em destaque é a apresentação do livro Fortunas e Adversidades de Luciano de Megera, de Paulo Moreiras, escritor residente no Concelho de Pombal, e que vai decorrer na Biblioteca Municipal no sábado às 18h. E neste fim de semana há festa em Vilacã em honra de Nossa Senhora do Rosário. Destaca-se na sexta-feira a presença de Kid Loco e Loja de Mistérios a partir das 22h, seguido de Angel DJ à 00h30. Depois, no sábado, o programa inclui uma caminhada organizada pelos Vila Aventura a partir das 15h, às 17h há concertinas do Marquês e às 20h30 missa vespertina e procissão das velas. Segue-se a atuação de Miguel Azevedo às 22h30 e de Big Jovem a partir da meia-noite. No domingo há uma arruada com a Filarmónica de Pombal às 14h e às 15h há missa solene e procissão em honra de Nossa Senhora do Rosário. Às 18h decorre o Festival de Folclore, que vai juntar o Rancho Folclórico de Vilacã

0: Com o Rancho Folclórico e Etnográfico da Vila de Pias, de Ferreira do Zêzere, o Grupo Folclórico da Casa do Povo de Ceira, de Coimbra, e o Rancho da Região de Leiria, de Leiria. Às 22h, há baile com Graciano Ricardo. Finalmente, na segunda-feira, que é feriado, às 15h há jogos tradicionais e a corrida de frangos, e às 16h, oferta de febras e lentriscas. Às 17h30 atua Liliana Oliveira com uma desgarrada e a partir das 20h o DJ Mike. Quanto ao futebol, na divisão de honra do Distrital de Leiria, destaca-se a partida Grupo Desportivo da Ilha Peniche, que se vai jogar no sábado a partir das 20h30 no Campo das Lagoas e que é referente à terceira jornada deste campeonato. Já a primeira divisão distrital tem a sua primeira jornada este fim de semana, sendo que na Série A, o Arcuda recebe os Caseirinhos também no sábado às 20h30 no estádio do Val das Éguas e no domingo às 15h pode ver o Moita do Boi Figueiró dos Vinhos no campo da Guarita, na Moita do Boi, e o Mata Morisquense Avelarense no campo dos Arneiros, na Mata Morisca. Eram estas as sugestões que tinha para si. Se tiver algum evento que queira destacar na sua terra, pode-nos fazer chegar a informação através da nossa página de Facebook ou então por e-mail para geral@pombal97.com. Aproveite as sugestões que aqui lhe deixei e viva a cultura e o desporto no seu concelho.
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0: 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Onze e um. 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
2: Destaques do dia. Ontem, a Comissão do Emprego e dos Assuntos Sociais do Parlamento reuniu-se com deputados dos Parlamentos Nacionais para debater o futuro do Fundo Social Europeu Mais, o principal instrumento de financiamento da UE, de apoio ao emprego, à inclusão social e às competências. Os parlamentares exploraram a melhor forma de o fundo apoiar empregos de qualidade, contribuindo simultaneamente para reduzir a pobreza e a exclusão social. A reunião centrou-se também nas prioridades para o período de programação de 2028 a 2034, incluindo a análise da forma como o fundo poderá responder aos desafios sociais e económicos emergentes e apoiar o crescimento sustentável. Também ontem, os candidatos ao Prémio Sakharov para a Liberdade de Pensamento 2026 foram oficialmente apresentados no Parlamento Europeu. Os candidatos propostos pelos grupos políticos do Parlamento são o advogado e ativista dos direitos humanos da Tanzânia, Tundu Lissu, o Tribunal Internacional de Justiça, o movimento israelita judaico-árabe Standing Together, o médico palestiniano Hussam Abu Safia, o presidente salvadorenho Nayib Bukele e o povo iraniano. A Conferência dos Presidentes do Parlamento vai eleger o vencedor em 22 de outubro, estando a cerimónia de entrega dos prémios prevista para meados de dezembro em Estrasburgo. Na segunda-feira, em Estrasburgo, o Parlamento irá prestar homenagem à jornalista russa e ativista dos direitos humanos, Anna Politkovskaya, 20 anos após o seu assassinato. Os deputados da Subcomissão dos Direitos Humanos e da Comissão Parlamentar de Cooperação UE-Rússia irão participar num debate sobre as liberdades fundamentais e a impunidade na Rússia. Entre os oradores contam-se a neta de Anna Politkovskaya, Anna Victoria Politkovskaya, relatora especial das Nações Unidas para os Direitos Humanos na Rússia, Mariana Katsarova, e Kirill Martinov, chefe de redação da Novaya Gazeta Europe. Anna Politkovskaya foi morta a tiro em Moscovo em 7 de outubro de 2006. A jornalista e ativista informou amplamente sobre os direitos humanos na Rússia, na Chechênia e no norte do Cáucaso.
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0: Dorme ao lado de um homem que diz ser o seu marido, numa casa que ele diz ser deles, mas nada disso lhe é familiar. Christine sofre de amnésia psicogénica como resultado de um acidente traumático e não se lembra de nada do seu passado mais recente. Do acidente, ou de Ben, todos os dias tem de se apresentar e lhe explicar a vida que têm em comum. Entretanto, o Dr. Nash, para recuperar a sua memória, força-a a questionar todos aqueles que fazem parte da sua vida. Estará Ben a dizer a verdade sobre o que se passou? Quais serão as verdadeiras intenções do Dr. Nash? Será a sua condição uma simples consequência do acidente? Antes de Adormecer é o filme de hoje do 90 Cine.
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1: Definir quais são as prioridades do seu negócio irá ajudar a direcionar os recursos de forma mais inteligente e otimizada. Em que setores é preciso investir mais? Vale a pena contratar novos talentos agora? Uma reforma no espaço seria uma boa ideia?

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2: No verão, troque o ar-condicionado por uma ventoinha e poupe cerca de 10% na fatura da eletricidade. No inverno, ligue a ventoinha do teto ao contrário, ou seja, na direção oposta à dos ponteiros do relógio, e assim conseguirá fazer circular o ar quente acumulado, aquecendo a casa.
1: Olhemos o nosso mundo e façamos dele a nossa casa. 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
2: 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E agora, informação horária.
5: 11h41.
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1: Ter um filho é uma das maiores alegrias na vida de qualquer casal. No entanto, quando a esposa de Ben deu à luz uma criança loira e branca, ele imediatamente pensou que ela o tinha traído. Ben e a sua esposa, Angela, são ambos negros. Após os testes de ADN, os médicos de facto confirmaram que Ben é o pai do pequeno bebé. No entanto, eles não têm explicação para o facto de o bebé ser branco enquanto os pais são negros. Além disso, não há nenhuma pessoa branca na sua árvore genealógica. Os médicos também eliminaram a possibilidade de albinismo, porque o menino não é albino. É prova de que a natureza continua a surpreender-nos.
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0: 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Meio-dia e dois. 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
3: Mrs. Robinson é uma canção escrita por Paul Simon e originalmente gravada e interpretada pela dupla Simon e Garfunkel. Após o seu lançamento como single em 1968, a canção atingiu a primeira posição da Billboard Hot 100 por 3 semanas consecutivas, tornando-se o segundo número 1 da dupla naquela tabela. A canção Mrs. Robinson foi composta exclusivamente para a personagem homónima do filme de 1967, A Primeira Noite, ou The Graduate no seu título original, personagem interpretada por Anne Bancroft. Curiosamente, e embora o filme inclua a canção completa, o álbum da banda sonora, lançado a 21 de janeiro de 1968, inclui 2 versões incompletas da canção. Uma versão apenas instrumental, com 1 minuto e 14 segundos de duração, e a outra que inclui somente as vozes, com 1 minuto e 12 segundos. A canção foi finalmente lançada na sua versão completa em Bookends, o 4º álbum de estúdio da dupla, em 3 de abril de 1968. Nesse mesmo ano, Mrs. Robinson recebeu 2 prémios Grammy, o de melhor gravação do ano e melhor performance vocal de pop contemporâneo.

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12: Nem é tarde, nem é cedo. São
13: meio-dia e 21. 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
4: Haha Art Film Festival em Pombal vai ter filmes de 21 países. Saiba mais pormenores já a seguir.
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4: O Haha Art Film Festival vai levar a concurso curtas e longas metragens de 21 países em Pombal entre 21 e 26 deste mês. Nesta quinta edição, o festival continua a apresentar visões autorais fortes e caleidoscópicas, com uma seleção que encontra afinidade numa tendência para a comédia do absurdo e do humor negro que é frequentemente seco e desconcertante, explicou em comunicado o Cineclube de Pombal, responsável pela organização. De um total de 429 filmes submetidos ao festival, 37 foram escolhidos para ir a concurso, 33 curtas e 4 longas metragens, representando diversas formas de cinema de humor de países que incluem o Irão, a Roménia ou Singapura, destacou o Haha Art Film Festival. Entre os selecionados, 16 vão ser estreias nacionais e um dos filmes, Lo Demás Es Ruido, uma longa do mexicano Nicolás Pereda, tem estreia absoluta em Pombal. De acordo com a organização, esta edição conta com uma forte presença de cinema internacional, com percursos de destaque em alguns dos mais relevantes festivais do mundo. Em Pombal vão passar filmes como The End, de Nicky Lindroth von Bar, selecionado para a competição oficial de curtas-metragens de Cannes em 2026, Skinny Bottines, de Romain Dubois, em estreia nacional depois de vencer o Sony Discover Award for Best Short Film na Semaine de la Critique de Cannes, ou Pirate Land, de Stavros Petropoulos, que soma passagens por Clermont-Ferrand e Tribeca. A nível da produção nacional, 8 filmes mostram a comédia através de linguagens muito distintas, antecipou a organização. Em 2026, o Haha Art estreia a nova competição, dedicada a longas metragens, com 4 filmes candidatos aos prémios. O Tribunal Judicial de Leiria condenou ontem a funcionária de uma junta de freguesia do Conselho de Alveiazre a 2 anos de prisão, suspendendo a pena por igual período, por um crime de incêndio florestal. Na leitura do acórdão, a presidente do Tribunal Coletivo afirmou que a arguida, em sede de audiência, de certa forma admitiu os factos de que estava acusada e condenou-a pela prática de um crime de incêndio na forma simples a 2 anos de prisão, pena suspensa por igual período, com regime de prova e sujeição a tratamento psiquiátrico. A arguida, de 58 anos, foi ainda condenada a pagar ao Estado 554,73 euros. Dirigindo-se à arguida, a magistrada judicial salientou que o que fez é muito grave, esperando que tenha interiorizado a sua conduta. O tribunal não foi alheio aos seus motivos, mas isto não é assim. Não nos aborrecemos com a mãe ou com quem quer que seja e vamos lançar fogo. Não pode ser assim, declarou a juíza presidente, alertando que as consequências podem ser sempre muito graves. Segundo o despacho de acusação, na madrugada de 4 de outubro de 2025, após um desentendimento com a mãe, a arguida agarrou num isqueiro e em encendalhas e saiu de casa a pé, lançando chama direta ao mato e vegetação rasteira e seca existente num talude perto de casa. A doçaria conventual vai sair do convento e instalar-se no centro de Figueiró dos Vinhos para celebrar a 20ª edição de uma feira que alia receitas tradicionais à música, ao teatro e à animação de rua. Nos dias 31 de outubro e 1 de novembro, a Praça do Município acolhe o certame, cujo programa comemorativo inclui um concerto de Sofia Escobar na Igreja Matriz. A mudança de local acontece a título excepcional, na sequência dos estragos provocados pela depressão Christine no convento de Nossa Senhora do Carmo. Segundo a Câmara Municipal de Figueira dos Vinhos, a necessidade de realizar obras de recuperação e de salvaguardar as condições de segurança levou à transferência da feira para a praça do município, onde se vão reunir doceiros e visitantes. A abertura oficial está marcada para dia 31, pelas 11 da manhã, com a presença do Presidente do Conselho Diretivo do Turismo de Portugal, Carlos Abade. Ao longo do fim de semana, o programa assinala 2 décadas de promoção e valorização dos saberes e sabores associados à tradição doceira, com propostas dirigidas a diferentes públicos. Um dos principais momentos das comemorações está reservado para a noite de 31 de outubro, com a Igreja Matriz a acolher um concerto de Sofia Escobar, cantora e atriz portuguesa com percurso nos palcos do West End londrino. O programa desse dia inclui também a experiência Comida que Toca, dinamizada pela companhia Persil Noir, e uma atividade dedicada às Bruinhas dos Santos, que leva uma receita tradicional a um encontro entre gerações. No domingo, dia 1 de novembro, a doçaria cruza-se com o humor em A Tentação da Freira, um show cooking conventual, muito pouco convencional. O corpo de Catarina Silva, que estava desaparecida há cerca de 2 semanas, foi localizado ontem nas imediações do Parque Municipal de Exposições da Marinha Grande, revelou o Comando Distrital de Leiria, da PSP. Numa informação enviada à Lusa, o Comando Distrital informou que foi localizado, durante a tarde de ontem, nas imediações do Parque Municipal de Exposições, um cadáver em avançado estado de decomposição. Após as diligências realizadas, foi confirmada a identidade da vítima, tratando-se da mulher de 37 anos, que se encontrava dada como desaparecida desde o passado dia 18 na Marinha Grande, referiu a PSP. Segundo o Comando Distrital de Leiria, as circunstâncias em que ocorreu a morte encontram-se a ser investigadas pelas autoridades competentes, estando em curso as diligências necessárias ao seu esclarecimento. A PSP não dispõe, nesta fase, de outros elementos que possam ser divulgados, acrescentou. E assim termina este serviço noticioso. Fique bem. Continue na nossa companhia.
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3: No noroeste da Bósnia e Herzegovina, encontramos o Parque Nacional de Una, criado em torno do rio Una e de outros cursos de água da região. É uma das zonas naturais mais bonitas do país, conhecida pelas águas claras, cascatas e rápidos. Um dos locais mais impressionantes é uma grande cascata formada pelo próprio rio Una. O parque é também procurado por quem gosta de atividades ao ar livre, incluindo rafting e canoagem. Mas não é preciso praticar desportos radicais para apreciar o local. As paisagens, os rios e os trilhos fazem desta uma região particularmente interessante para quem gosta de natureza.
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4: E agora, tome nota, são...
5: Meio-dia e 45.

0: Quer saber quantos graus estão agora em Pombal?
1: 27 graus.

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1: As cestas deviam fazer parte do cotidiano de todas as pessoas pelos vários benefícios que trazem para a saúde, para o bem-estar e para o humor. O corpo e a mente ficam a ganhar com estes pequenos momentos de sono que podem ir de 10 até 90 minutos. Como indica um estudo da Universidade Allegheny College nos Estados Unidos, as cestas têm um poder tal que conseguem reduzir a pressão sanguínea, melhorar a saúde cardiovascular e reduzir significativamente o stress, que não só é algo positivo para a saúde em geral, como também melhora a produtividade e a disposição. Mas quanto tempo devemos dormir numa cesta? Pois isso depende. Diz a mesma publicação que existem vários períodos de cesta e que cada um tem os seus benefícios. Ora vejamos. Cestas de 10 a 20 minutos permitem aumento da energia, facilidade em despertar e maior disponibilidade para trabalhar. O tempo ideal para uma cesta serão 26 minutos, já que é o tempo suficiente para melhorar o estado de alerta e resolver mais facilmente os problemas. Já as cestas de 30 minutos são de evitar, pois causam um efeito ressaca, podendo ser difícil acordar e manter a boa disposição. Contudo, para quem tem mais tempo, as cestas de 60 minutos são uma boa opção. Melhoram a memória a curto prazo, o que pode ser bastante benéfico antes dos exames, reuniões ou testes. O poder destas sonecas é ainda mais notório nas cestas de 90 minutos, tempo de descanso que permite melhorar a criatividade, a memória emocional e até, imagine, os sonhos.
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0: 13 e 2. 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
1: 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E hoje, por ser sexta-feira, é tempo para o estranho mundo. O Luís Eduardo Simões traz aqui histórias que não passam pela cabeça de ninguém, mas que são mesmo verídicas. Algumas delas parecem mesmo, enfim, inventadas, mas não são mesmo verídicas. No decorrer do dia de hoje, é tempo para o estranho mundo com o Luís Eduardo Simões, coisa que repete durante o fim de semana, para ouvir aqui na sua rádio de sempre.

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2: A inteligência artificial promete maior produtividade, mas com riscos para os mercados de trabalho, considerou o diretor-geral do Banco de Pagamentos Internacionais, BPI, Paco Hernández de Cos. O desenvolvimento da IA levanta questões fundamentais sobre o futuro do trabalho e a distribuição de rendimentos. Até agora, essas deslocações laborais tão drásticas ainda não ocorreram em grande escala, mas há sinais de que vão ocorrer ajustamentos, advertiu Hernández de Cos na Assembleia Geral Anual da instituição na cidade suíça de Basileia. As indústrias dos Estados Unidos da América, com a maior exposição à IA, registaram um crescimento de emprego menor do que outras indústrias menos expostas. Por isso, a transição para uma economia mais produtiva impulsionada pela IA acarreta riscos, diz o Banco dos Bancos Centrais no relatório anual. A IA encontra aplicações em mais tarefas e ocupações e pode intensificar a perda de emprego. Não está claro se a IA cria novos empregos ou amplia suficientemente a procura dos existentes para compensar os destruídos. As implicações para a política monetária dependerão de como essas tensões forem resolvidas. Se a IA aumentar a produtividade de forma permanente, a economia pode sustentar um crescimento do consumo mais elevado e a taxa de juro natural aumenta. Mas se a automação induzida pela IA deslocar o rendimento do trabalho e do consumo, diminuindo os incentivos para inovar, um estrangulamento na procura pode se tornar uma restrição vinculativa para o crescimento. Neste caso, a taxa natural dos bancos centrais seria mais baixa devido à queda da procura. A IA também tem implicações para a inflação, podendo aumentá-la, mas também reduzi-la, segundo o Banco dos Bancos Centrais. Os enormes investimentos realizados em IA, principalmente nos Estados Unidos da América, criam pressões inflacionistas. As cinco maiores hiperescaladoras, que são as maiores empresas de tecnologia de serviços em nuvem, como a Amazon, Microsoft, Google, Oracle e IBM, vão gastar mais de US$1 bilhão em investimentos relacionados com a IA, segundo números do BPI. Até agora, a IA tem impulsionado o crescimento através de canais reais e financeiros, mas a pergunta é se isso pode ser mantido. Pode ocorrer uma forte queda nos preços das ações de empresas relacionadas com a IA, se as taxas de juros subirem ou se os resultados da IA forem decepcionantes, algo que também afetaria o crédito privado com o qual a IA é financiada e poderia endurecer muito as condições financeiras.
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3: O relógio marca agora
4: 13:35.

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1: 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A sexta-feira é, sem dúvida, um dos meus dias preferidos, porque, é claro, estamos quase às portas do fim de semana e ele vai ser em grande aqui na sua rádio. Só tem que acompanhar tudo aquilo que temos para si e pode também ver no nosso site em pombal97.com e acompanhar a nossa emissão online se estiver fora do nosso raio de emissão em FM para a zona centro do país.

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1: No dia 2 de outubro de 1869, nasceu o líder indiano Mahatma Gandhi. Foi o idealizador e fundador do moderno Estado indiano e o maior defensor do princípio da não-agressão, uma forma não violenta de protesto, como um meio de revolução. Este princípio, frequentemente traduzido como o caminho da verdade ou a busca da verdade, também inspirou gerações de ativistas democráticos e antirracistas, incluindo Martin Luther King e Nelson Mandela. Frequentemente, Gandhi afirmava a simplicidade dos seus valores, derivados da crença tradicional hindu, verdade e não violência. No dia 2 de outubro de 1925, nascia o escritor português José Cardoso Pires. É unanimemente considerado um dos maiores escritores portugueses do século XX, numa galeria onde podemos encontrar nomes como José Saramago ou António Lobo Antunes. É autor de 18 livros publicados entre 1949 e 1997. Foi influenciado pela estética de Hemingway, pela narrativa cinematográfica, o que resulta em discursos curtos e diálogos concisos. O Delfim, de 1968, é geralmente considerado a sua obra-prima, em que o narrador assume uma condição de forasteiro aparentemente descomprometido com uma realidade anacrónica. Ainda neste dia, mas em 2004, morria José Fialho Gouveia, com 69 anos. Foi profissional de televisão e rádio, apresentador co-autor de programas emblemáticos como Zip Zip, Pirâmide ou Visita da Cornélia. Foi um dos pioneiros da televisão em Portugal.
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0: 14 e 1. 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
1: Ter um filho é uma das maiores alegrias na vida de qualquer casal. No entanto, quando a esposa de Ben deu à luz uma criança loira e branca, ele imediatamente pensou que ela o tinha traído. Ben e a sua esposa, Angela, são ambos negros. Após os testes de ADN, os médicos de facto confirmaram que Ben é o pai do pequeno bebé. No entanto, eles não têm explicação para o facto de o bebé ser branco enquanto os pais são negros. Além disso, não há nenhuma pessoa branca na sua árvore genealógica. Os médicos também eliminaram a possibilidade de albinismo, porque o menino não é albino. É prova de que a natureza continua a surpreender-nos.
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3: E agora, tempo para a temperatura em Pombal.
4: 29 graus.

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2: O vinagre é uma substância líquida e ácida produzida através da fermentação de bebidas alcoólicas, como o vinho, ou por meio de algumas frutas e cereais. Já o vinagre de maçã é um alimento que pode ser feito a partir de qualquer nutriente que contenha açúcar, como a própria maçã, uva, framboesa, maracujá, cana-de-açúcar, kiwi, laranja, tangerina, manga, mel, melado, entre outros. No caso da versão com a maçã, a fruta passa por um processo de fermentação por leveduras benéficas. A concentração usual no vinagre de maçã é de 5% de ácido acético e 95% de água. Alguns dos minerais e vitaminas que ajudam a proporcionar um sabor diferenciado e numerosos benefícios. O vinagre de maçã possui mais substâncias benéficas do que os demais vinagres. O alimento conta com ácido acético e enzimas que são antioxidantes, traços de fibra solúvel e minerais, especialmente o potássio.
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0: 15 e 3. 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
1: No verão, troque o ar-condicionado por uma ventoinha e poupe cerca de 10% na fatura da eletricidade. No inverno, ligue a ventoinha do teto ao contrário, ou seja, na direção oposta à dos ponteiros do relógio, e assim conseguirá fazer circular o ar quente acumulado, aquecendo a casa.
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1: Definir quais são as prioridades do seu negócio irá ajudar a direcionar os recursos de forma mais inteligente e otimizada. Em que setores é preciso investir mais? Vale a pena contratar novos talentos agora? Uma reforma no espaço seria uma boa ideia? As prioridades também podem estar relacionadas com os cortes de gastos que precisarão de ser feitos. Por isso, o ideal é que faça um diagnóstico da atual situação da sua empresa para examinar com cautela e examinar com cautela as finanças do
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2: Haha Art Film Festival em Pombal vai ter filmes de 21 países. Saiba mais pormenores já a seguir.
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2: O Haha Art Film Festival vai levar a concurso curtas e longas metragens de 21 países em Pombal entre 21 e 26 deste mês. Nesta quinta edição, o festival continua a apresentar visões autorais fortes e caleidoscópicas, com uma seleção que encontra afinidade numa tendência para a comédia do absurdo e do humor negro que é frequentemente seco e desconcertante, explicou em comunicado o Cineclube de Pombal, responsável pela organização. De um total de 429 filmes

submetidos ao festival, 37 foram escolhidos para ir a concurso, 33 curtas e 4 longas metragens, representando diversas formas de cinema de humor de países que incluem o Irão, a Roménia ou Singapura, destacou o Hararart Film Festival. Entre os selecionados, 16 vão ser estreias nacionais e um dos filmes, Lo Demás Es Ruido, uma longa do mexicano Nicolás Pereda, tem estreia absoluta em Pombal. De acordo com a organização, esta edição conta com uma forte presença de cinema internacional, com percursos de destaque em alguns dos mais relevantes festivais do mundo. Em Pombal vão passar filmes como The End, de Nicky Lindroth von Bar, selecionado para a competição oficial de curtas-metragens de Cannes em 2026, Skinny Bottines, de Romain Dubois, em estreia nacional depois de vencer o Sony Discover Award for Best Short Film na Semaine de la Critique de Cannes, ou Pirate Land, de Stavros Petropoulos, que soma passagens por Clermont-Ferrand e Tribeca. A nível da produção nacional, 8 filmes mostram a comédia através de linguagens muito distintas, antecipou a organização. Em 2026, o Hararart estreia a nova competição, dedicada a longas metragens, com 4 filmes candidatos aos prémios. O Tribunal Judicial de Leiria condenou ontem a funcionária de uma junta de freguesia do Conselho de Alveiazre a 2 anos de prisão, suspendendo a pena por igual período, por um crime de incêndio florestal. Na leitura do acórdão, a presidente do Tribunal Coletivo afirmou que a arguida, em sede de audiência, de certa forma admitiu os factos de que estava acusada e condenou-a pela prática de um crime de incêndio na forma simples a 2 anos de prisão, pena suspensa por igual período, com regime de prova e sujeição a tratamento psiquiátrico. A arguida, de 58 anos, foi ainda condenada a pagar ao Estado 554,73 euros. Dirigindo-se à arguida, a magistrada judicial salientou que o que fez é muito grave, esperando que tenha interiorizado a sua conduta. O tribunal não foi alheio aos seus motivos, mas isto não é assim. Não nos aborrecemos com a mãe ou com quem quer que seja e vamos lançar fogo. Não pode ser assim, declarou a juíza presidente, alertando que as consequências podem ser sempre muito graves. Segundo o despacho de acusação, na madrugada de 4 de outubro de 2025, após um desentendimento com a mãe, a arguida agarrou num isqueiro e em encendalhas e saiu de casa a pé, lançando chama direta ao mato e vegetação rasteira e seca existente num talude perto de casa. A doçaria conventual vai sair do convento e instalar-se no centro de Figueiró dos Vinhos para celebrar a 20ª edição de uma feira que alia receitas tradicionais à música, ao teatro e à animação de rua. Nos dias 31 de outubro e 1 de novembro, a Praça do Município acolhe o certame, cujo programa comemorativo inclui um concerto de Sofia Escobar na Igreja Matriz. A mudança de local acontece a título excepcional, na sequência dos estragos provocados pela Depressão Christine no convento de Nossa Senhora do Carmo. Segundo a Câmara Municipal de Figueiró dos Vinhos, a necessidade de realizar obras de recuperação e de salvaguardar as condições de segurança levou à transferência da feira para a Praça do Município, onde se vão reunir doceiros e visitantes. A abertura oficial está marcada para dia 31, pelas 11 da manhã, com a presença do Presidente do Conselho Diretivo do Turismo de Portugal, Carlos Abade. Ao longo do fim de semana, o programa assinala 2 décadas de promoção e valorização dos saberes e sabores associados à tradição doceira, com propostas dirigidas a diferentes públicos. Um dos principais momentos das comemorações está reservado para a noite de 31 de outubro, com a Igreja Matriz a acolher um concerto de Sofia Escobar, cantora e atriz portuguesa com percurso nos palcos do West End londrino. O programa desse dia inclui também a experiência Comida que Toca, dinamizada pela companhia Persil Noir, e uma atividade dedicada às Bruinhas dos Santos, que leva uma receita tradicional a um encontro entre gerações. No domingo, dia 1 de novembro, a doçaria cruza-se com o humor em A Tentação da Freira, um show cooking conventual, muito pouco convencional. O corpo de Catarina Silva, que estava desaparecida há cerca de 2 semanas, foi localizado ontem nas imediações do Parque

0: Municipal de Exposições da Marinha Grande revelou o Comando Distrital de Leiria da PSP. Numa informação enviada à Lusa, o Comando Distrital informou que foi localizado, durante a tarde de ontem, nas imediações do Parque Municipal de Exposições, um cadáver em avançado estado de decomposição. Após as diligências realizadas, foi confirmada a identidade da vítima, tratando-se da mulher de 37 anos, que se encontrava dada como desaparecida desde o passado dia 18 na Marinha Grande, referiu a PSP. Segundo o Comando Distrital de Leiria, as circunstâncias em que ocorreu a morte encontram-se a ser investigadas pelas autoridades competentes, estando em curso as diligências necessárias ao seu esclarecimento. A PSP não dispõe, nesta fase, de outros elementos que possam ser divulgados, acrescentou. E assim termina este serviço noticioso. Fique bem. Continue na nossa companhia.
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4: A temperatura atual em Pombal é de
5: 28 graus.

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1: Olá! Hoje vamos falar sobre um grupo de medicamentos que tem dado muito que falar. Os agonistas dos receptores GLP-1 e GIP. Já ouviu falar sobre injeções para emagrecer? Mas afinal, o que é que são? E quais são as opções que existem neste momento? Então, o GLP-1 é uma hormona produzida naturalmente pelo nosso organismo. Ajuda a controlar o açúcar no sangue, aumenta a sensação de saciedade e torna mais lenta a passagem dos alimentos pelo estômago. Entre os medicamentos que atuam neste sistema, encontramos o semaglutido, o liraglutido e o dulaglutido. Já a tirzepatida é diferente. Atua não só no GLP-1, mas no GIP, combinando o efeito destas duas hormonas. Estes fármacos são utilizados no tratamento da diabetes tipo 2 e no controle de peso. Inicialmente foram criados para o tratamento da diabetes, mas atualmente já estão indicados também para o tratamento da obesidade, embora não sejam coparticipados pelo Serviço Nacional de Saúde quando utilizados para este fim. E quais são os efeitos secundários? Os efeitos secundários mais frequentes são náuseas, vómitos, diarreia, obstipação e dor ou desconforto abdominal, sobretudo no início do tratamento e quando a dose é aumentada. Sintomas como a dor abdominal intensa, persistente, vómitos repetidos, sinais de desidratação ou sintomas de uma reação alérgica devem motivar a avaliação médica. Apesar de serem muito eficazes, não são adequados para toda a gente. Por isso, estes fármacos não devem ser utilizados por iniciativa própria nem para perder peso sem acompanhamento médico. Até à próxima rúbrica.
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0: dorme ao lado de um homem que diz ser o seu marido, numa casa que ele diz ser deles, mas nada disso lhe é familiar. Christine sofre de amnésia psicogénica como resultado de um acidente traumático e não se lembra de nada do seu passado mais recente. Do acidente, ou de Ben, todos os dias tem de se apresentar e lhe explicar a vida que têm em comum. Entretanto, o Dr. Nash, para recuperar a sua memória, força-a a questionar todos aqueles que fazem parte da sua vida. Estará Ben a dizer a verdade sobre o que se passou? Quais serão as verdadeiras intenções do Dr. Nash? Será a sua condição uma simples consequência do acidente? Antes de Adormecer, é o filme de hoje do 90 Cine.
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1: As cestas deviam fazer parte do cotidiano de todas as pessoas pelos vários benefícios que trazem para a saúde, para o bem-estar e para o humor. O corpo e a mente ficam a ganhar com estes pequenos momentos de sono que podem ir de 10 até 90 minutos. Como indica um estudo da Universidade L.G. College nos Estados Unidos, as cestas têm um poder tal que conseguem reduzir a pressão sanguínea, melhorar a saúde cardiovascular e reduzir significativamente o stress, que não só é algo positivo para a saúde em geral, como também melhora a produtividade e a disposição. Mas quanto tempo devemos dormir numa cesta? Pois isso depende. Diz a mesma publicação que existem vários períodos de cesta e que cada um tem os seus benefícios. Ora, vejamos. Cestas de 10 a 20 minutos permitem aumento da energia, facilidade em despertar e maior disponibilidade para trabalhar. O tempo ideal para uma cesta serão 26 minutos, já que é o tempo suficiente para melhorar o estado de alerta e resolver mais facilmente os problemas. Já as cestas de 30 minutos são de evitar, pois causam um efeito ressaca, podendo ser difícil acordar e manter a boa disposição. Contudo, para quem tem mais tempo, as cestas de 60 minutos são uma boa opção. Melhoram a memória a curto prazo, o que pode ser bastante benéfico antes dos exames, reuniões ou testes. O poder destas sonecas é ainda mais notório nas cestas de 90 minutos, tempo de descanso que permite melhorar a criatividade, a memória emocional e até, imagine, os sonhos.
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jogue fora todas essas palavras de desânimo e negatividade que guarda dentro de si. Apague essa página escura do passado que não deixa viver no presente. É necessário esquecer, mas isso não é uma tarefa fácil, pois existem muitas feridas ocultas dentro de nós que se abrem constantemente sem o nosso consentimento. Apague essa voz interior que lhe sussurra que não merece ser feliz. Parece que existe sempre algo que, por mais que queiramos esquecer, continua sempre ali, a nos aprisionar, a nos corroer. É preciso calar essas vozes, cicatrizar essas feridas e enterrar o que passou. Temos que acordar todos os dias com a força, a fé e a certeza renovada que merecemos todo o bem do mundo e que não há passado nem presente que nos impeça de conquistar um futuro mais risonho e feliz. Pense nisto e seja feliz.

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4: Tome nota, são
5: 16:39.

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3: Quer saber quantos graus estão agora em Pombal?
6: 27 graus.

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1: A inteligência artificial promete maior produtividade, mas com riscos para os mercados de trabalho, considerou o diretor-geral do Banco de Pagamentos Internacionais, BPI, Paco Hernández de Cos. O desenvolvimento da IA levanta questões fundamentais sobre o futuro do trabalho e a distribuição de rendimentos. Até agora, essas deslocações laborais tão drásticas ainda não ocorreram em grande escala, mas há sinais de que vão ocorrer ajustamentos, advertiu Hernández de Cos na Assembleia Geral Anual da instituição na cidade suíça de Basileia. As indústrias dos Estados Unidos da América, com a maior exposição à IA, registaram um crescimento de emprego menor do que outras indústrias menos expostas. Por isso, a transição para uma economia mais produtiva impulsionada pela IA acarreta riscos, diz o Banco dos Bancos Centrais no relatório anual. A IA encontra aplicações em mais tarefas e ocupações e pode intensificar a perda de emprego. Não está claro se a IA cria novos empregos ou amplia suficientemente a procura dos existentes para compensar os destruídos. As implicações para a política monetária dependerão de como essas tensões forem resolvidas. Se a IA aumentar a produtividade de forma permanente, a economia pode sustentar um crescimento do consumo mais elevado e a taxa de juro natural aumenta. Mas se a automação induzida pela IA deslocar o rendimento do trabalho e do consumo, diminuindo os incentivos para inovar, um estrangulamento na procura pode se tornar uma restrição vinculativa para o crescimento. Neste caso, a taxa natural dos bancos centrais seria mais baixa devido à queda da procura. A IA também tem implicações para a inflação, podendo aumentá-la, mas também reduzi-la, segundo o Banco dos Bancos Centrais. Os enormes investimentos realizados em IA, principalmente nos Estados Unidos da América, criam pressões inflacionistas. As cinco maiores hiperescaladoras, que são as maiores empresas de tecnologia de serviços em nuvem, como a Amazon, Microsoft, Google, Oracle e IBM, vão gastar mais de $1 bilhão em investimentos relacionados com a IA, segundo números do BPI. Até agora, a IA tem impulsionado o crescimento através de canais reais e financeiros, mas a pergunta é se isso pode ser mantido. Pode ocorrer uma forte queda nos preços das ações de empresas relacionadas com a IA se as taxas de juros subirem ou se os resultados da IA forem decepcionantes, algo que também afetaria o crédito privado com o qual a IA é financiada e poderia endurecer muito as condições financeiras.
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0: 17 e 3.
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3: Destaques do dia. Ontem, a Comissão do Emprego e dos Assuntos Sociais do Parlamento reuniu-se com deputados dos Parlamentos Nacionais para debater o futuro do Fundo Social Europeu Mais, o principal instrumento de financiamento da UE, de apoio ao emprego, à inclusão social e às competências. Os parlamentares exploraram a melhor forma de o fundo apoiar empregos de qualidade, contribuindo simultaneamente para reduzir a pobreza e a exclusão social. A reunião centrou-se também nas prioridades para o período de programação de 2028 a 2034, incluindo a análise da forma como o fundo poderá responder aos desafios sociais e económicos emergentes e apoiar o crescimento sustentável. Também ontem, os candidatos ao Prémio Sakharov para a Liberdade de Pensamento 2026 foram oficialmente apresentados no Parlamento Europeu. Os candidatos propostos pelos grupos políticos do Parlamento são o advogado e ativista dos direitos humanos da Tanzânia, Tundu Lissu, o Tribunal Internacional de Justiça, o movimento israelita judaico-árabe Standing Together, o médico palestiniano Hussam Abu Safia, o presidente salvadorenho Nayib Bukele e o povo iraniano. A Conferência dos Presidentes do Parlamento vai eleger o vencedor em 22 de outubro, estando a cerimónia de entrega dos prémios prevista para meados de dezembro em Estrasburgo. Na segunda-feira, em Estrasburgo, o Parlamento irá prestar homenagem à jornalista russa e ativista dos direitos humanos, Anna Politkovskaya, 20 anos após o seu assassinato. Os deputados da Subcomissão dos Direitos Humanos e da Comissão Parlamentar de Cooperação UE-Rússia irão participar num debate sobre as liberdades fundamentais e a impunidade na Rússia. Entre os oradores contam-se a neta de Anna Politkovskaya, Anna Victoria Politkovskaya, relatora especial das Nações Unidas para os Direitos Humanos na Rússia, Mariana Katsarova, e Kirill Martinov, chefe de redação da Novaya Gazeta Europe. Anna Politkovskaya foi morta a tiro em Moscovo em 7 de outubro de 2006. A jornalista e ativista informou amplamente sobre os direitos humanos na Rússia, na Chechênia e no norte do Cáucaso.
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12: 96.2.

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0: No dia 2 de outubro de 1869, nasceu o líder indiano Mahatma Gandhi. Foi o idealizador e fundador do moderno Estado indiano e o maior defensor do princípio da não agressão, uma forma não violenta de protesto, como um meio de revolução. Este princípio, frequentemente traduzido como o caminho da verdade ou a busca da verdade, também inspirou gerações de ativistas democráticos e antirracistas, incluindo Martin Luther King e Nelson Mandela. Frequentemente, Gandhi afirmava a simplicidade dos seus valores, derivados da crença tradicional hindu, verdade e não violência. No dia 2 de outubro de 1925, nascia o escritor português José Cardoso Pires. É unanimemente considerado um dos maiores escritores portugueses do século XX, numa galeria onde podemos encontrar nomes como José Saramago ou António Lobo Antunes. É autor de 18 livros publicados entre 1949 e 1997. Foi influenciado pela estética de Hemingway, pela narrativa cinematográfica, o que resulta em discursos curtos e diálogos concisos. O Delfim, de 1968, é geralmente considerado a sua obra-prima, em que o narrador assume uma condição de forasteiro aparentemente descomprometido com uma realidade anacrónica. Ainda neste dia, mas em 2004, morria José Fialho Gouveia, com 69 anos. Foi profissional de televisão e rádio, apresentador co-autor de programas emblemáticos como Zip Zip, Pirâmide ou Visita da Cornélia. Foi um dos pioneiros da televisão em Portugal.
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3: Olá, chamo-me Ribeiro, sou natural de Coimbra e gostava de ouvir o Carlos do Carmo

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4: Olá, está no ar mais um Pombal em Agenda, onde lhe vou dar sugestões para que aproveite bem este fim de semana no Conselho de Pombal. E a primeira sugestão vai para a noite de sexta-feira, já que às 21h30 o Auditório Municipal recebe o humorista Dário Guerreiro para uma noite de stand-up comedy com o título Primogénito. O espetáculo é para maiores de 16 anos e o custo da entrada é de 12,5€. No dia seguinte, sábado, no Teatro Cine de Pombal, a música é com os Napa. A banda madeirense subirá ao palco do Teatro Cine às 21h30 para um concerto com bilhetes a 10€. Outro dos eventos que se realiza no Conselho de Pombal neste fim de semana é o 38º Encontro de Bandas do Conselho, este ano organizado pela Sociedade Filarmónica Vermoilense. No sábado, pelas 14h30, três agrupamentos formados por músicos de todas as filarmónicas levarão apontamentos de rua a espaços centrais, superfícies comerciais e instituições da cidade. E à noite, às 21h, realiza-se o concerto que vai juntar a Filarmónica da Guia, a Sociedade Filarmónica Lourissalense, a Banda Filarmónica Ilhense, a Filarmónica Artística Pombalense e a Sociedade Filarmónica Vermoilense. Vai decorrer no Pavilhão das Atividades Económicas, na Zona Desportiva, que será palco também no domingo, às 21h, de um outro concerto, este da Banda Sinfónica Portuguesa. Todas estas iniciativas têm entrada livre. Outro evento em destaque é a apresentação do livro Fortunas e Adversidades de Luciano de Megera, de Paulo Moreiras, escritor residente no Conselho de Pombal, e que vai decorrer na Biblioteca Municipal no sábado às 18h. E neste fim de semana há festa em Vilacã em honra de Nossa Senhora do Rosário. Destaca-se na sexta-feira a presença de Kid Loco e Loja de Mistérios a partir das 22h, seguido de Angel DJ à 00h30. Depois, no sábado, o programa inclui uma caminhada organizada pelos Vila Aventura a partir das 15h, às 17h há concertinas do Marquês e às 20h30 missa vespertina e procissão das velas. Segue-se a atuação de Miguel Azevedo às 22h30 e de Big Jovem a partir da meia-noite. No domingo há uma arruada com a Filarmónica de Pombal às 14h e às 15h há missa solene e procissão em honra de Nossa Senhora do Rosário. Às 18h decorre o Festival de Folclore, que vai juntar o Rancho Folclórico de Vilacã com o Rancho Folclórico e Etnográfico da Vila de Pias, de Ferreira do Zêzere, o Grupo Folclórico da Casa do Povo de Ceira, de Coimbra, e o Rancho da Região de Leiria, de Leiria. Às 22h há baile com Graciano Ricardo. Finalmente, na segunda-feira, que é feriado, às 15h há jogos tradicionais e a corrida de frangos, e às 16h oferta de febras e lentriscas. Às 17h30 atua Liliana Oliveira com uma desgarrada e a partir das 20h o DJ Mike. Quanto ao futebol, na divisão de honra do Distrital de Leiria, destaca-se a partida Grupo Desportivo da Ilha Peniche, que se vai jogar no sábado a partir das 20h30 no Campo das Lagoas e que é referente à terceira jornada deste campeonato. Já a primeira divisão distrital tem a sua primeira jornada este fim de semana, sendo que na Série A, o Arcuda recebe os Caseirinhos também no sábado às 20h30 no Estádio do Val das Éguas e no domingo às 15h pode ver o Moita do Boi Figueiró dos Vinhos no campo da Guarita, na Moita do Boi, e o Mata Morisquense Avelarense no campo dos Arneiros, na Mata Morisca. Eram estas as sugestões que tinha para si. Se tiver algum evento que queira destacar na sua terra, pode nos fazer chegar a informação através da nossa página de Facebook ou então por e-mail para geral@pombal97.com. Aproveite as sugestões que aqui lhe deixei e viva a cultura e o desporto no seu concelho.
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1: No noroeste da Bósnia-Herzegovina, encontramos o Parque Nacional de Una, criado em torno do rio Una e de outros cursos de água da região. É uma das zonas naturais mais bonitas do país, conhecida pelas águas claras, cascatas e rápidos. Um dos locais mais impressionantes é uma grande cascata formada pelo próprio rio Una. O parque é também procurado por quem gosta de atividades ao ar livre, incluindo rafting e canoagem. Mas não é preciso praticar desportos radicais para apreciar o local. As paisagens, os rios e os trilhos fazem desta uma região particularmente interessante para quem gosta de natureza.
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1: E em Pombal estão agora
2: 24 graus.

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1: Olá, boa tarde. É comigo que vai estando nestas horas. Tenho para si uma mão cheia de música, da boa, que sei que vai querer ouvir. E ainda bem, porque é por si que aqui estamos.

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1: Mrs. Robinson é uma canção escrita por Paul Simon e originalmente gravada e interpretada pela dupla Simon e Garfunkel. Após o seu lançamento como single em 1968, a canção atingiu a primeira posição da Billboard Hot 100 por 3 semanas consecutivas, tornando-se o segundo número 1 da dupla naquela tabela. A canção Mrs. Robinson foi composta exclusivamente para a personagem homónima do filme de 1967, A Primeira Noite, ou The Graduate no seu título original, personagem interpretada por Anne Bancroft. Curiosamente, e embora o filme inclua a canção completa, o álbum da banda sonora, lançado a 21 de janeiro de 1968, inclui 2 versões incompletas da canção. Uma versão apenas instrumental, com 1 minuto e 14 segundos de duração, e a outra que inclui somente as vozes, com 1 minuto e 12 segundos. A canção foi finalmente lançada na sua versão completa em Bookends, o 4º álbum de estúdio da dupla, em 3 de abril de 1968. Nesse mesmo ano, Mrs. Robinson recebeu 2 prémios Grammy, o de melhor gravação do ano e melhor performance vocal de pop contemporâneo.

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1: Ter um filho é uma das maiores alegrias na vida de qualquer casal. No entanto, quando a esposa de Ben deu à luz uma criança loira e branca, ele imediatamente pensou que ela o tinha traído. Ben e a sua esposa, Angela, são ambos negros. Após os testes de ADN, os médicos de facto confirmaram que Ben é o pai do pequeno bebé. No entanto, eles não têm explicação para o facto de o bebé ser branco enquanto os pais são negros. Além disso, não há nenhuma pessoa branca na sua árvore genealógica. Os médicos também eliminaram a possibilidade de albinismo, porque o menino não é albino. É prova de que a natureza continua a surpreender-nos.
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2: Haha Art Film Festival em Pombal vai ter filmes de 21 países. Saiba mais pormenores já a seguir.
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2: O Haha Art Film Festival vai levar a concurso curtas e longas metragens de 21 países em Pombal entre 21 e 26 deste mês. Nesta quinta edição, o festival continua a apresentar visões autorais fortes e caleidoscópicas, com uma seleção que encontra afinidade numa tendência para a comédia do absurdo e do humor negro que é frequentemente seco e desconcertante, explicou em comunicado o Cineclube de Pombal, responsável pela organização. De um total de 429 filmes submetidos ao festival, 37 foram escolhidos para ir a concurso, 33 curtas e 4 longas metragens, representando diversas formas de cinema de humor de países que incluem o Irão, a Roménia ou Singapura, destacou o Haha Art Film Festival. Entre os selecionados, 16 vão ser estreias nacionais e um dos filmes, Lo Demás Es Ruido, uma longa do mexicano Nicolás Pereda, tem estreia absoluta em Pombal. De acordo com a organização, esta edição conta com uma forte presença de cinema internacional, com percursos de destaque em alguns dos mais relevantes festivais do mundo. Em Pombal vão passar filmes como The End, de Nicky Lindroth von Bar, selecionado para a competição oficial de curtas-metragens de Cannes em 2026, Skinny Bottines, de Romain Dubois, em estreia nacional depois de vencer o Sony Discover Award for Best Short Film na Semana de la Critique de Cannes, ou Pirate Land, de Stavros Petropoulos, que soma passagens por Clermont-Ferrand e Tribeca. A nível da produção nacional, 8 filmes mostram a comédia através de linguagens muito distintas, antecipou a organização. Em 2026, o Haha Art estreia a nova competição, dedicada a longas metragens, com 4 filmes candidatos aos prémios. O Tribunal Judicial de Leiria condenou ontem a funcionária de uma junta de freguesia do Conselho de Alveiazre a 2 anos de prisão, suspendendo a pena por igual período, por um crime de incêndio florestal. Na leitura do acórdão, a presidente do Tribunal Coletivo afirmou que a arguida, em sede de audiência, de certa forma admitiu os factos de que estava acusada e condenou-a pela prática de um crime de incêndio na forma simples a 2 anos de prisão, pena suspensa por igual período, com regime de prova e sujeição a tratamento psiquiátrico. A arguida, de 58 anos, foi ainda condenada a pagar ao Estado 554,73 euros. Dirigindo-se à arguida, a magistrada judicial salientou que o que fez é muito grave, esperando que tenha interiorizado a sua conduta. O tribunal não foi alheio aos seus motivos, mas isto não é assim. Não nos aborrecemos com a mãe ou com quem quer que seja e vamos lançar fogo. Não pode ser assim, declarou a juíza presidente, alertando que as consequências podem ser sempre muito graves. Segundo o despacho de acusação, na madrugada de 4 de outubro de 2025, após um desentendimento com a mãe, a arguida agarrou num isqueiro e em encendalhas e saiu de casa a pé, lançando chama direta ao mato e vegetação rasteira e seca existente num talude perto de casa. A doçaria conventual vai sair do convento e instalar-se no centro de Figueiró dos Vinhos para celebrar a 20ª edição de uma feira que alia receitas tradicionais à música, ao teatro e à animação de rua. Nos dias 31 de outubro e 1 de novembro, a Praça do Município acolhe o certame, cujo programa comemorativo inclui um concerto de Sofia Escobar na Igreja Matriz. A mudança de local acontece a título excepcional, na sequência dos estragos provocados pela Depressão Christine no convento de Nossa Senhora do Carmo. Segundo a Câmara Municipal de Figueiró dos Vinhos, a necessidade de realizar obras de recuperação e de salvaguardar as condições de segurança levou à transferência da feira para a Praça do Município, onde se vão reunir doceiros e visitantes. A abertura oficial está marcada para dia 31, pelas 11 da manhã, com a presença do Presidente do Conselho Diretivo do Turismo de Portugal, Carlos Abade. Ao longo do fim de semana, o programa assinala duas décadas de promoção e valorização dos saberes e sabores associados à tradição doceira, com propostas dirigidas a diferentes públicos. Um dos principais momentos das comemorações está reservado para a noite de 31 de outubro, com a Igreja Matriz a acolher um concerto de Sofia Escobar, cantora e atriz portuguesa com percurso nos palcos do West End londrino. O programa desse dia inclui também a experiência Comida que Toca, dinamizada pela companhia Persil Noir, e uma atividade dedicada às bruinhas dos Santos, que leva uma receita tradicional a um encontro entre gerações. No domingo, dia 1 de novembro, a doçaria cruza-se com o humor em A Tentação da Freira, um show cooking conventual, muito pouco convencional. O corpo de Catarina Silva, que estava desaparecida há cerca de duas semanas, foi localizado ontem nas imediações do Parque Municipal de Exposições da Marinha Grande, revelou o Comando Distrital de Leiria, da PSP. Numa informação enviada à Lusa, o Comando Distrital informou que foi localizado, durante a tarde de ontem, nas imediações do Parque Municipal de Exposições, um cadáver em avançado estado de decomposição. Após as diligências realizadas, foi confirmada a identidade da vítima, tratando-se da mulher de 37 anos, que se encontrava dada como desaparecida desde o passado dia 18 na Marinha Grande, referiu a PSP. Segundo o Comando Distrital de Leiria, as circunstâncias em que ocorreu a morte encontram-se a ser investigadas pelas autoridades competentes, estando em curso as diligências necessárias ao seu esclarecimento. A PSP não dispõe, nesta fase, de outros elementos que possam ser divulgados, acrescentou. E assim termina este serviço noticioso. Fique bem. Continue na nossa companhia.
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2: O vinagre é uma substância líquida e ácida produzida através da fermentação de bebidas alcoólicas, como o vinho, ou por meio de algumas frutas e cereais. Já o vinagre de maçã é um alimento que pode ser feito a partir de qualquer nutriente que contenha açúcar, como a própria maçã, uva, framboesa, maracujá, cana-de-açúcar, kiwi, laranja, tangerina, manga, mel, melado, entre outros. No caso da versão com a maçã, a fruta passa por um processo de fermentação por leveduras benéficas. A concentração usual no vinagre de maçã é de 5% de ácido acético e 95% de água. Alguns dos minerais e vitaminas que ajudam a proporcionar um sabor diferenciado e numerosos benefícios. O vinagre de maçã possui mais substâncias benéficas do que os demais vinagres. O alimento conta com ácido acético e enzimas que são antioxidantes, traços de fibra solúvel e minerais, especialmente o potássio.
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3: Quanto à temperatura, Pombal registra agora 22 graus.

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1: No verão, troque o ar-condicionado por uma ventoinha e poupe cerca de 10% na fatura da eletricidade. No inverno, ligue a ventoinha do teto ao contrário, ou seja, na direção oposta à dos ponteiros do relógio, e assim conseguirá fazer circular o ar quente acumulado, aquecendo a casa.
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1: As cestas deviam fazer parte do cotidiano de todas as pessoas pelos vários benefícios que trazem para a saúde, para o bem-estar e para o humor. O corpo e a mente ficam a ganhar com estes pequenos momentos de sono que podem ir de 10 até 90 minutos. Como indica um estudo da Universidade Allegheny College nos Estados Unidos, as cestas têm um poder tal que conseguem reduzir a pressão sanguínea, melhorar a saúde cardiovascular e reduzir significativamente o stress, que não só é algo positivo para a saúde em geral, como também melhora a produtividade e a disposição. Mas quanto tempo devemos dormir numa cesta? Pois isso depende. Diz a mesma publicação que existem vários períodos de cesta e que cada um tem os seus benefícios. Ora, vejamos. Cestas de 10 a 20 minutos permitem aumento da energia, facilidade em despertar e maior disponibilidade para trabalhar. O tempo ideal para uma cesta serão 26 minutos, já que é o tempo suficiente para melhorar o estado de alerta e resolver mais facilmente os problemas. Já as cestas de 30 minutos são de evitar, pois causam um efeito ressaca, podendo ser difícil acordar e manter a boa disposição. Contudo, para quem tem mais tempo, as cestas de 60 minutos são uma boa opção. Melhoram a memória a curto prazo, o que pode ser bastante benéfico antes dos exames, reuniões ou testes. O poder destas sonecas é ainda mais notório nas cestas de 90 minutos, tempo de descanso que permite melhorar a criatividade, a memória emocional e até, imagine, os sonhos.
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4: Atenção às horas. São agora
5: 19 e 22.

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1: Definir quais são as prioridades do seu negócio irá ajudar a direcionar os recursos de forma mais inteligente e otimizada. Em que setores é preciso investir mais? Vale a pena contratar novos talentos agora? Uma reforma no espaço seria uma boa ideia? As prioridades também podem estar relacionadas com os cortes de gastos que precisarão de ser feitos. Por isso, o ideal é que faça um diagnóstico da atual situação da sua empresa para, posteriormente, examinar com cautela todos os pontos que tangem às finanças do negócio.
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0: lado de um homem que diz ser o seu marido, numa casa que ele diz ser deles, mas nada disso lhe é familiar. Christine sofre de amnésia psicogénica como resultado de um acidente traumático e não se lembra de nada do seu passado mais recente. Do acidente, ou de Ben, todos os dias tem de se apresentar e lhe explicar a vida que têm em comum. Entretanto, o Dr. Nash, para recuperar a sua memória, força-a a questionar todos aqueles que fazem parte da sua vida. Estará Ben a dizer a verdade sobre o que se passou? Quais serão as verdadeiras intenções do Dr. Nash? Será a sua condição uma simples consequência do acidente? Antes de Adormecer, é o filme de hoje do 90 Cine.
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0: Nem é tarde, nem é cedo. São
3: 19:44.

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2: A inteligência artificial promete maior produtividade, mas com riscos para os mercados de trabalho, considerou o diretor-geral do Banco de Pagamentos Internacionais, BPI, Paco Hernández de Cos. O desenvolvimento da IA levanta questões fundamentais sobre o futuro do trabalho e a distribuição de rendimentos. Até agora, essas deslocações laborais tão drásticas ainda não ocorreram em grande escala, mas há sinais de que vão ocorrer ajustamentos, advertiu Hernández de Cos na Assembleia Geral Anual da instituição na cidade suíça de Basileia. As indústrias dos Estados Unidos da América, com a maior exposição à IA, registaram um crescimento de emprego menor do que outras indústrias menos expostas. Por isso, a transição para uma economia mais produtiva impulsionada pela IA acarreta riscos, diz o Banco dos Bancos Centrais no relatório anual. A IA encontra aplicações em mais tarefas e ocupações e pode intensificar a perda de emprego. Não está claro se a IA cria novos empregos ou amplia suficientemente a procura dos existentes para compensar os destruídos. As implicações para a política monetária dependerão de como essas tensões forem resolvidas. Se a IA aumentar a produtividade de forma permanente, a economia pode sustentar um crescimento do consumo mais elevado e a taxa de juro natural aumenta. Mas se a automação induzida pela IA deslocar o rendimento do trabalho e do consumo, diminuindo os incentivos para inovar, um estrangulamento na procura pode se tornar uma restrição vinculativa para o crescimento. Neste caso, a taxa natural dos bancos centrais seria mais baixa devido à queda da procura. A IA também tem implicações para a inflação, podendo aumentá-la, mas também reduzi-la, segundo o Banco dos Bancos Centrais. Os enormes investimentos realizados em IA, principalmente nos Estados Unidos da América, criam pressões inflacionistas. As cinco maiores hiperescaladoras, que são as maiores empresas de tecnologia de serviços em nuvem, como a Amazon, Microsoft, Google, Oracle e IBM, vão gastar mais de $1 bilhão em investimentos relacionados com a IA, segundo números do BPI. Até agora, a IA tem impulsionado o crescimento através de canais reais e financeiros, mas a pergunta é se isso pode ser mantido. Pode ocorrer uma forte queda nos preços das ações de empresas relacionadas com a IA se as taxas de juros subirem ou se os resultados da IA forem decepcionantes, algo que também afetaria o crédito privado com o qual a IA é financiada e poderia endurecer muito as condições financeiras.
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4: Olá, está no ar mais um Pombal em Agenda, onde lhe vou dar sugestões para que aproveite bem este fim de semana no Conselho de Pombal. E a primeira sugestão vai para a noite de sexta-feira, já que às 21h30 o Auditório Municipal recebe o humorista Dário Guerreiro para uma noite de stand-up comedy com o título Primogénito. O espetáculo é para maiores de 16 anos e o custo da entrada é de 12,5€. No dia seguinte, sábado, no Teatro Cine de Pombal, a música é com os Napa. A banda madeirense subirá ao palco do Teatro Cine às 21h30 para um concerto com bilhetes a 10€. Outro dos eventos que se realiza no Conselho de Pombal neste fim de semana é o 38º Encontro de Bandas do Conselho, este ano organizado pela Sociedade Filarmónica Vermoilense. No sábado, pelas 14h30, três agrupamentos formados por músicos de todas as filarmónicas levarão apontamentos de rua a espaços centrais, superfícies comerciais e instituições da cidade. E à noite, às 21 horas, realiza-se o concerto que vai juntar a Filarmónica da Guia, a Sociedade Filarmónica Lourissalense, a Banda Filarmónica Ilhense, a Filarmónica Artística Pombalense e a Sociedade Filarmónica Vermoilense. Vai decorrer no Pavilhão das Atividades Económicas, na Zona Desportiva, que será palco também no domingo, às 21 horas, de um outro concerto, este da Banda Sinfónica Portuguesa. Todas estas iniciativas têm entrada livre. Outro evento em destaque é a apresentação do livro Fortunas e Adversidades de Luciano de Megera, de Paulo Moreiras, escritor residente no Conselho de Pombal. e que vai decorrer na Biblioteca Municipal no sábado às 18 horas. E neste fim de semana há festa em Vilacã em honra de Nossa Senhora do Rosário. Destaca-se na sexta-feira a presença de Kid Loco e Los Mistérios a partir das 22 horas, seguido de Angel DJ à meia-noite e meia. Depois, no sábado, o programa inclui uma caminhada organizada pelos Vila Aventura a partir das 15 horas, às 17 há concertinas do Marquês e às 20h30 missa vespertina e procissão das velas. Segue-se a atuação de Miguel Azevedo às 22h30 e de Big Jovem a partir da meia-noite. No domingo há uma arruada com a Filarmónica de Pombal às 14 horas e às 15 há missa solene e procissão em honra de Nossa Senhora do Rosário. Às 18 decorre o Festival de Folclore, que vai juntar o Rancho Folclórico de Vilacã com o Rancho Folclórico e Etnográfico da Vila de Pias, de Ferreira do Zezer, o Grupo Folclórico da Casa do Povo de Ceira, de Coimbra, e o Rancho da Região de Leiria, de Leiria. Às 22 há baile com Graciano Ricardo. Finalmente, na segunda-feira, que é feriado, às 15 horas há jogos tradicionais e a corrida de frangos, e às 16 oferta de febras e lentriscas. Às 17h30 atua Liliana Oliveira com uma desgarrada e a partir das 20 horas o DJ Mike. Quanto ao futebol, na divisão de honra do Distrital de Leiria, destaca-se a partida Grupo Desportivo da Ilha Peniche, que se vai jogar no sábado a partir das 20h30 no Campo das Lagoas e que é referente à terceira jornada deste campeonato. Já a primeira divisão distrital tem a sua primeira jornada este fim de semana, sendo que na Série A, o Arcuda recebe os Caseirinhos também no sábado às 20h30 no Estádio do Val das Éguas e no domingo às 15 horas pode ver o Moita do Boi Figueiró dos Vinhos no Campo da Guarita, na Moita do Boi, e o Mata Morisquense Avelarense no Campo dos Arneiros, na Mata Morisca. Eram estas as sugestões que tinha para si. Se tiver algum evento que queira destacar na sua terra, pode-nos fazer chegar a informação através da nossa página de Facebook ou então por e-mail para geral@pombal97.com. Aproveite as sugestões que aqui lhe deixei e viva a cultura e o desporto no seu concelho.
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2: E agora, a temperatura em Pombal.
5: 21 graus.

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0: 21 e 2. 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
8: Quer saber que horas são?
9: 21:35.
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1: No dia 2 de outubro de 1869, nasceu o líder indiano Mahatma Gandhi. Foi o idealizador e fundador do moderno Estado indiano e o maior defensor do princípio da não agressão, uma forma não violenta de protesto, como um meio de revolução. Este princípio, frequentemente traduzido como o caminho da verdade ou a busca da verdade, também inspirou gerações de ativistas democráticos e antirracistas, incluindo do Martin Luther King e Nelson Mandela. Frequentemente, Gandhi afirmava a simplicidade dos seus valores, derivados da crença tradicional hindu, verdade e não violência. No dia 2 de outubro de 1925, nascia o escritor português José Cardoso Pires. É unanimemente considerado um dos maiores escritores portugueses do século XX, numa galeria onde podemos encontrar nomes como José Saramago ou António Lobo Antunes. É autor de 18 livros, publicados entre 1949 e 1997. Foi influenciado pela estética de Hemingway, pela narrativa cinematográfica, o que resulta em discursos curtos e diálogos concisos. O Delfim, de 1968, é geralmente considerado a sua obra-prima, em que o narrador assume uma condição de forasteiro aparentemente descomprometido com uma realidade anacrónica. Ainda neste dia, mas em 2004, morria José Fialho Gouveia, com 69 anos. Foi profissional de televisão e rádio, apresentador co-autor de programas emblemáticos como Zip Zip, Pirâmide ou Visita da Cornélia. Foi um dos pioneiros da televisão em Portugal.
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1: 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Aproveito para enviar um abraço amigo a todos aqueles que nos acompanham na emissão online através da internet. E são tantos espalhados por esse mundo. Muito obrigado por, mesmo longe, fazerem desta a vossa rádio.

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0: Jogue fora todas essas palavras de desânimo e negatividade que guarda dentro de si. Apague essa página escura do passado que não deixa viver no presente. É necessário esquecer, mas isso não é uma tarefa fácil, pois existem muitas feridas ocultas dentro de nós que se abrem constantemente sem o nosso consentimento. Apague essa voz interior que lhe sussurra que não merece ser feliz. Parece que existe sempre algo que, por mais que queiramos esquecer, continua sempre ali, a nos aprisionar, a nos corroer. É preciso calar essas vozes, cicatrizar essas feridas e enterrar o que passou. Temos que acordar todos os dias com a força, a fé e a certeza renovada que merecemos todo o bem do mundo e que não há passado nem presente que nos impeça de conquistar um futuro mais risonho e feliz. Pense nisto e seja feliz.
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1: Destaques do dia. Ontem, a Comissão do Emprego e dos Assuntos Sociais do Parlamento reuniu-se com deputados dos Parlamentos Nacionais para debater o futuro do Fundo Social Europeu Mais, o principal instrumento de financiamento da UE, de apoio ao emprego, à inclusão social e às competências. Os parlamentares exploraram a melhor forma de o fundo apoiar empregos de qualidade, contribuindo simultaneamente para reduzir a pobreza e a exclusão social. A reunião centrou-se também nas prioridades para o período de programação de 2028 a 2034, incluindo a análise da forma como o fundo poderá responder aos desafios sociais e económicos emergentes e apoiar o crescimento sustentável. Também ontem, os candidatos ao Prémio Sakharov para a Liberdade de Pensamento 2026 foram oficialmente apresentados no Parlamento Europeu. Os candidatos propostos pelos grupos políticos do Parlamento são o advogado e ativista dos direitos humanos da Tanzânia, Tundu Lissu, o Tribunal Internacional de Justiça, o movimento israelita judaico-árabe Standing Together, o médico palestiniano Hussam Abu Safia, o presidente salvadorenho Nayib Bukele e o povo iraniano. A Conferência dos Presidentes do Parlamento vai eleger o vencedor em 22 de outubro, estando a cerimónia de entrega dos prémios prevista para meados de dezembro em Estrasburgo. Na segunda-feira, em Estrasburgo, o Parlamento irá prestar homenagem à jornalista russa e ativista dos direitos humanos, Anna Politkovskaya, 20 anos após o seu assassinato. Os deputados da Subcomissão dos Direitos Humanos e da Comissão Parlamentar de Cooperação UE-Rússia irão participar num debate sobre as liberdades fundamentais e a impunidade na Rússia. Entre os oradores contam-se a neta de Anna Politkovskaya, Anna Victoria Politkovskaya, relatora especial das Nações Unidas para os Direitos Humanos na Rússia, Mariana Katsarova, e Kirill Martinov, chefe de redação da Novaya Gazeta Europe. Anna Politkovskaya foi morta a tiro em Moscovo em 7 de outubro de 2006. A jornalista e ativista informou amplamente sobre os direitos humanos na Rússia, na Chechênia e no norte do Cáucaso.
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3: Olá, hoje vamos falar sobre um grupo de medicamentos que tem dado muito que falar. Os agonistas dos receptores GLP-1 e GIP. Já ouviu falar sobre injeções para emagrecer? Mas afinal, o que é que são? E quais são as opções que existem neste momento? Então, o GLP-1 é uma hormona produzida naturalmente pelo nosso organismo. Ajuda a controlar o açúcar no sangue, aumenta a sensação de saciedade e torna mais lenta a passagem dos alimentos pelo estômago. Entre os medicamentos que atuam neste sistema, encontramos o semaglutido, o liraglutido e o dulaglutido. Já a tirzepatida é diferente. Atua não só no GLP-1, mas no GIP, combinando o efeito destas duas hormonas. Estes fármacos são utilizados no tratamento da diabetes tipo 2 e no controle de peso. Inicialmente foram criados para o tratamento da diabetes, mas atualmente já estão indicados também para o tratamento da obesidade, embora não sejam coparticipados pelo Serviço Nacional de Saúde quando utilizados para este fim. E quais são os efeitos secundários? Os efeitos secundários mais frequentes são náuseas, vómitos, diarreia, obstipação e dor ou desconforto abdominal, sobretudo no início do tratamento e quando a dose é aumentada. Sintomas como a dor abdominal intensa, persistente, vómitos repetidos, sinais de desidratação ou sintomas de uma reação alérgica devem motivar a avaliação médica. Apesar de serem muito eficazes, não são adequados para toda a gente. Por isso, estes fármacos não devem ser utilizados por iniciativa própria nem para perder peso sem acompanhamento médico. Até à próxima rúbrica.
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0: Marcelo Martins, saxofone. Paulo Calazans, teclados. Carlos Bala na bateria. André Vasconcelos no contrabaixo.
1: E agora, tome nota, são 22:20.

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1: Mrs. Robinson é uma canção escrita por Paul Simon e originalmente gravada e interpretada pela dupla Simon e Garfunkel. Após o seu lançamento como single em 1968, a canção atingiu a primeira posição da Billboard Hot 100 por 3 semanas consecutivas, tornando-se o segundo número 1 da dupla naquela tabela. A canção Mrs. Robinson foi composta exclusivamente para a personagem homónima do filme de 1967, A Primeira Noite, ou The Graduate no seu título original, personagem interpretada por Anne Bancroft. Curiosamente, e embora o filme inclua a canção completa, o álbum da banda sonora, lançado a 21 de janeiro de

1968 inclui duas versões incompletas da canção. Uma versão apenas instrumental, com 1 minuto e 14 segundos de duração, e a outra que inclui somente as vozes, com 1 minuto e 12 segundos. A canção foi finalmente lançada na sua versão completa em Bookends, o quarto álbum de estúdio da dupla, em 3 de abril de 1968. Nesse mesmo ano, Mrs. Robinson recebeu 2 prémios Grammy, o de melhor gravação do ano e melhor performance vocal de pop contemporâneo.

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2: O vinagre é uma substância líquida e ácida produzida através da fermentação de bebidas alcoólicas, como o vinho, ou por meio de algumas frutas e cereais. Já o vinagre de maçã é um alimento que pode ser feito a partir de qualquer nutriente que contenha açúcar, como a própria maçã, uva, framboesa, maracujá, cana-de-açúcar, kiwi, laranja, tangerina, manga, mel, melado, entre outros. No caso da versão com a maçã, a fruta passa por um processo de fermentação por leveduras benéficas. A concentração usual no vinagre de maçã é de 5% de ácido acético e 95% de água. Alguns dos minerais e vitaminas que ajudam a proporcionar um sabor diferenciado e numerosos benefícios. O vinagre de maçã possui mais substâncias benéficas do que os demais vinagres. O alimento conta com ácido acético e enzimas que são antioxidantes, traços de fibra solúvel e minerais, especialmente o potássio.
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3: Ter um filho é uma das maiores alegrias na vida de qualquer casal. No entanto, quando a esposa de Ben deu à luz uma criança loira e branca, ele imediatamente pensou que ela o tinha traído. Ben e a sua esposa, Angela, são ambos negros. Após os testes de ADN, os médicos de facto confirmaram que Ben é o pai do pequeno bebé. No entanto, eles não têm explicação para o facto de o bebé ser branco enquanto os pais são negros. Além disso, não há nenhuma pessoa branca na sua árvore genealógica. Os médicos também eliminaram a possibilidade de albinismo, porque o menino não é albino. É prova de que a natureza continua a surpreender-nos.
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5: No verão, troque o ar-condicionado por uma ventoinha e poupe cerca de 10% na fatura da eletricidade. No inverno, ligue a ventoinha do teto ao contrário, ou seja, na direção oposta à dos ponteiros do relógio, e assim conseguirá fazer circular o ar quente acumulado, aquecendo a casa.
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1: As cestas deviam fazer parte do cotidiano de todas as pessoas pelos vários benefícios que trazem para a saúde, para o bem-estar e para o humor. O corpo e a mente ficam a ganhar com estes pequenos momentos de sono que podem ir de 10 até 90 minutos. Como indica um estudo da Universidade Allegheny College nos Estados Unidos, as cestas têm um poder tal que conseguem reduzir a pressão sanguínea, melhorar a saúde cardiovascular e reduzir significativamente o stress, que não só é algo positivo para a saúde em geral, como também melhora a produtividade e a disposição. Mas quanto tempo devemos dormir numa cesta? Pois isso depende. Diz a mesma publicação que existem vários períodos de cesta e que cada um tem os seus benefícios. Ora vejamos. Cestas de 10 a 20 minutos permitem aumento da energia, facilidade em despertar e maior disponibilidade para trabalhar. O tempo ideal para uma cesta serão 26 minutos, já que é o tempo suficiente para melhorar o estado de alerta e resolver mais facilmente os problemas. Já as cestas de 30 minutos são de evitar, pois causam um efeito ressaca, podendo ser difícil acordar e manter a boa disposição. Contudo, para quem tem mais tempo, as cestas de 60 minutos são uma boa opção. Melhoram a memória a curto prazo, o que pode ser bastante benéfico antes dos exames, reuniões ou testes. O poder destas sonecas é ainda mais notório nas cestas de 90 minutos, tempo de descanso que permite melhorar a criatividade, a memória emocional e até, imagine, os sonhos.
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2: Nem é tarde, nem é cedo. São
3: 22:50.

0: 23 e 1. 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
2: Haha Art Film Festival em Pombal vai ter filmes de 21 países. Saiba mais pormenores já a seguir.
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2: O Haha Art Film Festival vai levar a concurso curtas e longas metragens de 21 países em Pombal entre 21 e 26 deste mês. Nesta quinta edição, o festival continua a apresentar visões autorais fortes e caleidoscópicas, com uma seleção que encontra afinidade numa tendência para a comédia do absurdo e do humor negro que é frequentemente seco e desconcertante, explicou em comunicado o Cineclube de Pombal, responsável pela organização. De um total de 429 filmes submetidos ao festival, 37 foram escolhidos para ir a concurso, 33 curtas e 4 longas metragens, representando diversas formas de cinema de humor de países que incluem o Irão, a Roménia ou Singapura, destacou o Haha Art Film Festival. Entre os selecionados, 16 vão ser estreias nacionais e um dos filmes, Lo Demás Es Ruido, uma longa do mexicano Nicolás Pereda, tem estreia absoluta em Pombal. De acordo com a organização, esta edição conta com uma forte presença de cinema internacional, com percursos de destaque em alguns dos mais relevantes festivais do mundo. Em Pombal vão passar filmes como The End, de Nicky Lindroth von Bar, selecionado para a competição oficial de curtas-metragens de Cannes em 2026, Skinny Bottines, de Romain Dubois, em estreia nacional depois de vencer o Sony Discover Award for Best Short Film na Semaine de la Critique de Cannes, ou Pirate Land, de Stavros Petropoulos, que soma passagens por Clermont-Ferrand e Tribeca. A nível da produção nacional, 8 filmes mostram a comédia através de linguagens muito distintas, antecipou a organização. Em 2026, o Haha Art estreia a nova competição, dedicada a longas metragens, com 4 filmes candidatos aos prémios. O Tribunal Judicial de Leiria condenou ontem a funcionária de uma junta de freguesia do Conselho de Alveiazre a 2 anos de prisão, suspendendo a pena por igual período, por um crime de incêndio florestal. Na leitura do acórdão, a presidente do Tribunal Coletivo afirmou que a arguida, em sede de audiência, de certa forma admitiu os factos de que estava acusada e condenou-a pela prática de um crime de incêndio na forma simples a 2 anos de prisão, pena suspensa por igual período, com regime de prova e sujeição a tratamento psiquiátrico. A arguida, de 58 anos, foi ainda condenada a pagar ao Estado 554,73 euros. Dirigindo-se à arguida, a magistrada judicial salientou que o que fez é muito grave, esperando que tenha interiorizado a sua conduta. O tribunal não foi alheio aos seus motivos, mas isto não é assim. Não nos aborrecemos com a mãe ou com quem quer que seja e vamos lançar fogo. Não pode ser assim, declarou a juíza presidente, alertando que as consequências podem ser sempre muito graves. Segundo o despacho de acusação, na madrugada de 4 de outubro de 2025, após um desentendimento com a mãe, a arguida agarrou num isqueiro e em sandálias e saiu de casa a pé, lançando chama direta ao mato e vegetação rasteira e seca existente num talude perto de casa. A doçaria conventual vai sair do convento e instalar-se no centro de Figueiró dos Vinhos para celebrar a 20ª edição de uma feira que alia receitas tradicionais à música, ao teatro e à animação de rua. Nos dias 31 de outubro e 1 de novembro, a Praça do Município acolhe o certame, cujo programa comemorativo inclui um concerto de Sofia Escobar na Igreja Matriz. A mudança de local acontece a título excepcional, na sequência dos estragos provocados pela Depressão Christine no convento de Nossa Senhora do Carmo. Segundo a Câmara Municipal de Figueiró dos Vinhos, a necessidade de realizar obras de recuperação e de salvaguardar as condições de segurança levou à transferência da feira para a Praça do Município, onde se vão reunir doceiros e visitantes. A abertura oficial está marcada para dia 31, pelas 11 da manhã, com a presença do Presidente do Conselho Diretivo do Turismo de Portugal, Carlos Abade. Ao longo do fim de semana, o programa assinala 2 décadas de promoção e valorização dos saberes e sabores associados à tradição doceira, com propostas dirigidas a diferentes públicos. Um dos principais momentos das comemorações está reservado para a noite de 31 de outubro, com a Igreja Matriz a acolher um concerto de Sofia Escobar, cantora e atriz portuguesa com percurso nos palcos do West End londrino. O programa desse dia inclui também a experiência Comida que Toca, dinamizada pela companhia Persil Noir, e uma atividade dedicada às Bruinhas dos Santos, que leva uma receita tradicional a um encontro entre gerações. No domingo, dia 1 de novembro, a doçaria cruza-se com o humor em A Tentação da Freira, um show cooking conventual, muito pouco convencional. O corpo de Catarina Silva, que estava desaparecida há cerca de 2 semanas, foi localizado ontem nas imediações do Parque Municipal de Exposições da Marinha Grande, revelou o Comando Distrital de Leiria, da PSP. Numa informação enviada à Lusa, o Comando Distrital informou que foi localizado, durante a tarde de ontem, nas imediações do Parque Municipal de Exposições, um cadáver em avançado estado de decomposição. Após as diligências realizadas, foi confirmada a identidade da vítima, tratando-se da mulher de 37 anos, que se encontrava dada como desaparecida desde o passado dia 18 na Marinha Grande, referiu a PSP. Segundo o Comando Distrital de Leiria, as circunstâncias em que ocorreu a morte encontram-se a ser investigadas pelas autoridades competentes, estando em curso as diligências necessárias ao seu esclarecimento. A PSP não dispõe, nesta fase, de outros elementos que possam ser divulgados, acrescentou. E assim termina este serviço noticioso. Fique bem. Continue na nossa companhia.
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0: lado de um homem que diz ser o seu marido, numa casa que ele diz ser deles, mas nada disso lhe é familiar. Christine sofre de amnésia psicogénica como resultado de um acidente traumático e não se lembra de nada do seu passado mais recente. Do acidente, ou de Ben, todos os dias tem de se apresentar e lhe explicar a vida que têm em comum. Entretanto, o Dr. Nash, para recuperar a sua memória, força-a a questionar todos aqueles que fazem parte da sua vida. Estará Ben a dizer a verdade sobre o que se passou? Quais serão as verdadeiras intenções do Dr. Nash? Será a sua condição uma simples consequência do acidente? Antes de Adormecer, é o filme de hoje do 90cine.
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1: Definir quais são as prioridades do seu negócio irá ajudar a direcionar os recursos de forma mais inteligente e otimizada. Em que setores é preciso investir mais? Vale a pena contratar novos talentos agora? Uma reforma no espaço seria uma boa ideia? As prioridades também podem estar relacionadas com os cortes de gastos que precisarão de ser feitos. Por isso, o ideal é que faça um diagnóstico da atual situação da sua empresa para, posteriormente, examinar com cautela todos os pontos que tangem às finanças do negócio.
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1: No noroeste da Bósnia e Herzegovina, encontramos o Parque Nacional de Una, criado em torno do rio Una e de outros cursos de água da região. É uma das zonas naturais mais bonitas do país, conhecida pelas águas claras, cascatas e rápidos. Um dos locais mais impressionantes é uma grande cascata formada pelo próprio rio Una. O parque é também procurado por quem gosta de atividades ao ar livre, incluindo rafting e canoagem. Mas não é preciso praticar desportos radicais para apreciar o local. As paisagens, os rios e os trilhos

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1: A inteligência artificial promete maior produtividade, mas com riscos para os mercados de trabalho, considerou o diretor-geral do Banco de Pagamentos Internacionais, BPI, Paco Hernández de Cos. O desenvolvimento da IA levanta questões fundamentais sobre o futuro do trabalho e a distribuição de rendimentos. Até agora, essas deslocações laborais tão drásticas ainda não ocorreram em grande escala, mas há sinais de que vão ocorrer ajustamentos, advertiu Hernández de Cos na Assembleia Geral Anual da instituição na cidade suíça de Basileia. As indústrias dos Estados Unidos da América, com a maior exposição à IA, registaram um crescimento de emprego menor do que outras indústrias menos expostas. Por isso, a transição para uma economia mais produtiva impulsionada pela IA acarreta riscos, diz o Banco dos Bancos Centrais no relatório anual. A IA encontra aplicações em mais tarefas e ocupações e pode intensificar a perda de emprego. Não está claro se a IA cria novos empregos ou amplia suficientemente a procura dos existentes para compensar os destruídos. As implicações para a política monetária dependerão de como essas tensões forem resolvidas. Se a IA aumentar a produtividade de forma permanente, a economia pode sustentar um crescimento do consumo mais elevado e a taxa de juro natural aumenta. Mas se a automação induzida pela IA deslocar o rendimento do trabalho e do consumo, diminuindo os incentivos para inovar, um estrangulamento na procura pode se tornar uma restrição vinculativa para o crescimento. Neste caso, a taxa natural dos bancos centrais seria mais baixa devido à queda da procura. A IA também tem implicações para a inflação, podendo aumentá-la, mas também reduzi-la, segundo o Banco dos Bancos Centrais. Os enormes investimentos realizados em IA, principalmente nos Estados Unidos da América, criam pressões inflacionistas. As cinco maiores hiperescaladoras, que são as maiores empresas de tecnologia de serviços em nuvem, como a Amazon, Microsoft, Google, Oracle e IBM, vão gastar mais de US$1 bilhão em investimentos relacionados com a IA, segundo números do BPI. Até agora, a IA tem impulsionado o crescimento através de canais reais e financeiros, mas a pergunta é se isso pode ser mantido. Pode ocorrer uma forte queda nos preços das ações de empresas relacionadas com a IA, se as taxas de juros subirem ou se os resultados da IA forem decepcionantes, algo que também afetaria o crédito privado com o qual a IA é financiada e poderia endurecer muito as condições financeiras.
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Jogue fora todas essas palavras de desânimo e negatividade que guarda dentro de si. Apague essa página escura do passado que não deixa viver no presente. É necessário esquecer, mas isso não é uma tarefa fácil, pois existem muitas feridas ocultas dentro de nós que se abrem constantemente sem o nosso consentimento. Apague essa voz interior que lhe sussurra que não merece ser feliz. Parece que existe sempre algo que, por mais que queiramos esquecer, continua sempre ali, a nos aprisionar, a nos corroer. É preciso calar essas vozes, cicatrizar essas feridas e enterrar o que passou. Temos que acordar todos os dias com a força, a fé e a certeza renovada que merecemos todo o bem do mundo e que não há passado nem presente que nos impeça de conquistar um futuro mais risonho e feliz. Pense nisto e seja feliz.

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1: No dia 3 de outubro de 1226, morria São Francisco de Assis, um frade católico de Itália. Depois de uma juventude irrequieta e mundana, voltou-se para uma vida religiosa de completa pobreza, fundando a Ordem Mendicante dos Frades Menores, mais conhecidos como franciscanos. Estes renovaram o catolicismo do seu tempo. Com o hábito da pregação itinerante, quando os religiosos do seu tempo costumavam fixar-se em mosteiros e com uma crença de que o Evangelho devia ser seguido à risca, imitando-se a vida de Cristo, desenvolveu uma profunda identificação com os problemas dos seus semelhantes e com a humanidade do próprio Cristo. Em 1976, o Papa Paulo VI canonizava a beata portuguesa Beatriz Silva, fundadora da Ordem da Imaculada Conceição. É celebrada a sua festa litúrgica no dia 17 de agosto de cada ano, sendo particularmente reverenciada em Campo Maior, Portugal, e em Espanha, onde se instituiu a sua obra e faleceu. Só aí se situam mais de 90 conventos da Ordem Concessionista, que conta com cerca de 120 casas monásticas espalhadas pela Europa e América Latina. E no dia 3 de outubro de 1991, o Prémio Nobel da Literatura era atribuído à escritora sul-africana Nadine Gordimer e o na altura governador do Arkansas, Bill Clinton, anunciava a candidatura às primárias do Partido Democrata para as presidenciais nos Estados Unidos da América em 1992.
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Ele anda por aí. Depois de 10 anos afastado dos holofotes da política, a ver um período familiar muito difícil, tem surgido a prefaciar e a apresentar livros, deixando alguns recados que deveriam ser atentamente observados e seguidos, digo eu. Refiro-me, como é fácil perceber, a Pedro Passos Coelho, cujo exercício como primeiro-ministro ainda hoje é mal compreendido. Agora, adorado por uma parte significativa do partido no poder, que veria com bons olhos o seu regresso à liderança do PSD, continua, contudo, a não gerar consenso entre os portugueses, lembrados que ainda estão nos cortes sem salários e pensões promovidos pelo seu governo. Nas várias intervenções que vem fazendo, Passos Coelho não poupa o líder do seu partido. Sem convicção e liderança, é menos provável que as pessoas se mobilizem e acreditem numa agenda transformadora, tem repetido, alertando Luís Montenegro que o tempo está a passar-se e que os 3 anos que restam da legislatura não devem ser gastos a lamentar o que não foi feito, mas a acelerar uma agenda de reformas. No prefácio do livro Portugal na Paz dos Bloqueios, de Pedro Gomes dos Santos, apresentado há umas semanas no Porto, Passos Coelho defende uma agenda transformadora, sublinhando que o tempo disponível para concretizar reformas se está a esgotar, sublinhando que mesmo que uma reforma implique perder eleitoralmente, isso deve ser preferível a abandonar as convicções. Como áreas concretas que exigem mudança, o agora ex-primeiro-ministro aponta às pensões da Segurança Social, produtividade e competitividade, saúde, educação, habitação e reforma do Estado. Pedro Passos Coelho aproveitou a apresentação do livro para se referir às conclusões preliminares de um estudo que coordena com o socialista Sérgio Sousa Pinto e Nuno Botelho da Associação Comercial do Porto, onde se conclui que a baixa produtividade é o principal entrave ao crescimento português, associado a vários bloqueios de que destacam a burocracia e o centralismo, para além da fiscalidade, justiça, habitação, investimento, capital humano, entre outros. Recentemente, numa conferência em Lisboa com a participação, entre outros, de Mário Centeno, Leonor Beleza e Paulo Mota Pinto, Passos Coelho voltou a incentivar Luís Montenegro a ser bem-sucedido e a dar razão aos portugueses para que eles acreditem que o governo está a resolver não apenas o bem do dia-a-dia, mas sobretudo o futuro. Sublinhando que não basta apenas pensar no futuro, porque é preciso chegar lá. E há muitas coisas para resolver para até lá chegar. Acrescentando que espera que o primeiro-ministro possa desempenhar a sua função à altura daquilo que é a tradição do PSD e que encontre o caminho para que as pessoas o possam valorizar. O que pretende Passos Coelho com as suas intervenções públicas? Regressar à vida política? Voltar à liderança do PSD? A hipótese, ainda que académica, não é de excluir. Em maio, disse que não pretendia excluir o seu futuro político, mas, nas suas várias aparições públicas, não o disse explicitamente, ficando-se por fomentar o debate político. Fala publicamente, critica decisões do governo, apresenta diagnósticos sobre o país, mas daí não resulta que esteja a preparar a sua candidatura à liderança do partido e à chefia de um novo governo. Há quem interprete a frequência com que o antigo primeiro-ministro tem colocado no centro do debate a ideia de que Portugal precisa de reformas estruturais mais profundas e que o PSD não deve abandonar essa agenda. Há quem admita que esteja a preparar o seu futuro regresso à política ativa e que assim esteja a enfraquecer a liderança do Luís Montenegro. Muitas são as hipóteses que se levantam sempre que Passos Coelho fala. Seria bom que o Luís Montenegro e a sua entourage política levassem a boa conta o que o ex-primeiro-ministro tem vindo a dizer. Ele tem dirigido críticas em vários sentidos, não apenas ao PS, mas também ao PSD de Luís Montenegro, acusando o atual governo de não estar a aproveitar suficientemente as oportunidades que as reformas profundas de que o país necessita. Luís Montenegro também tem falado em fazer reformas, dizendo que elas estão mesmo inscritas no programa do governo, só que o seu governo não dispõe de maioria na Assembleia da República. Seria necessário dialogar com os partidos, o que não tem acontecido. No atual quadro parlamentar, não se vislumbra qualquer hipótese de consenso para concretizar as reformas que o país necessita. O diálogo é importante. Luís Montenegro continuará, com o seu sorriso maroto, a prometer tudo a todos e a garantir que a economia vai bem e o país melhora. Os portugueses, na sua maioria, é que estarão pior, penso eu. Aos políticos fica o conselho. Deixem-se de jogos florais. Ouçam Pedro Passos Coelho.